0: I Want Talk Back Free com Queen, ou em outras palavras, Fred Mercury, né, Betão?
1: Fred Mercury,
0: saudoso Fred Mercury, morreu em consequência, né, da AIDS, pelo amor de Deus. O cara cantava demais, um talento, uma voz, que eu vou dizer, viu, dispensa comentário. Betão, daqui a pouquinho tem Geraldo Ferreira. Mas vamos ver se tem alguém pra falar com a gente aqui. Não, por enquanto não, né? Amanhã é quinta-feira, amanhã é o mesmo que segunda, viu? Aliás, amanhã é feriado, lembrei. Eu lembrei que amanhã é feriado, verdade, Betão. Foi bom nós ter recapitulado aqui, porque amanhã ninguém vem, né?
1: É, amanhã não.
0: Amanhã estamos liberados, né, Robertão?
1: Sexta eu vou ter um evento pra fazer, aí eu vou voltar só segunda-feira.
0: Você falou que sexta vinha, já mudou de ideia, né?
1: Eu fui contratado no evento, tem que fazer.
0: Vai lá, Francão, fala aí, Francão.
2: Boa noite, Marcos Coimbra e Roberto Fernandes. Por aqui na comunicação, o locutor jovem dinâmico, Franklin Pereira Santana, da Fazenda Beira Rio. Estou passando nessa noite para lhe pedir uma música. Ofereço para o meu filho Davi, para minha filha Maria Lívia, para o meu filho Samuel Franklin, para minha filha Vitória no bairro Monte Pascoal, para minha filha Rebeca lá em Carinhanha, para Vavá do Sacola Cheia, para Ivan do Rodo e para todos que estão sintonizados no seu maravilhoso programa. Valeu então, Marcos Coimbra e Roberto Fernandes, no Romance na Cidade, nessa noite maravilhosa. Abraços de Franklin Pereira Santana, da Fazenda Beira Rio, no Romance na Cidade, na 104 FM. Tá na 104, tá feliz.
0: Aê, Francão, um abraço pra Leandro Guedes. Um abraço para Leandro Guedes, lá na Vila de Seraíma, ouvindo a gente. O Hermes, né? Também sempre ouvindo o nosso programa. Só gente boa, só gente da melhor qualidade. Vamos lá, quem tá ouvindo a gente também é Carlão Pintor, sempre ouvindo ele e a esposa ouvindo lá no bairro Mitamel, o Carlão Pintor, Sidão da Pipoca, né? E o meu amigo Ivan do Rodão. Ivan do Rodão é sensacional, não perde um só programa. Ele gosta dos flashbacks, das músicas de outrora. As músicas que ele falou, Marcão, ali naquela época, era música boa, é música boa. E ele tá certão, né, Roberto?
1: É, sim.
0: Certinho, certinho, né? É. As músicas de antigamente eram música de respeito, de responsa, viu? A gente vai um breve apoio cultural e volta já, né, Betão?
1: Com certeza, apoio cultural.
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0: 9:06.
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0: Vamos lá, são 21 e 18. Roberto, você que é fofoqueiro? Me fala 18. Aí, Roberto. Ah. Você que é fofoqueiro, sabe eu de não, tudo. Diz que não. O Gustavo Lima brigou com o prefeito, um prefeito brigou com o Gustavo Lima. Como é que foi esse negócio aí, Betão? Conta pra bom, gente aí.
1: Eu vi por alto que, tipo assim, ele ia fazer um show na cidade. Ah. Acho que adoeceu no dia, acho que não comunicou sobre a doença. E o prefeito sentou o cacete, falando que é ladrão, que tinha que devolver o dinheiro. Gustavo não devolveu o dinheiro. Só que aí falou que vai entrar com ação judicial contra o prefeito.
0: É, porque ofendeu, né?
1: Isso.
0: Ofendeu. Agora o Gustavo Lima também errou. Por que custava ele mandar a assessoria falar 3, 4, 5 dias antes que não podia ir?
1: Acho que foi imediato, acho que tipo assim, no mesmo dia alguma
0: adoeceu,
1: coisa,
0: né?
1: Alguma coisa.
0: É, acontece, né?
1: Alguma coisa.
0: Ó, quem tá vivo, adoece, né? Quem tá vivo, quem tá aí, acontece um acidente de uma coisa assim.
1: E o cara sempre viaja, pode comer alguma comida estragada, pode fazer mal, tal, acontece isso.
0: É, rapaz, eu vou dizer, viu? Ei, Gustavão, você não foi cantar, mas também o show do Gustavo é caro demais, né, Roberto?
1: Por alto, vi por alto.
0: É caro demais o show do Gustavão. É o imperador Gustavo Lima! É homem de família, meu Roberto. Ele é homem de família.
1: Também sou.
0: Aí ele falou assim: prefeito, me respeita, prefeito. Eu sou homem de família. Todo mundo sabe disso.
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0: Vamos de música, Brasil. Bonnie M, Dead Cool. 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

0: Ah, é, de, bom lemer, Daddy Cool, Daddy Cool. Fala esse nome aí, Betão, fala aí. Fala esse nome aí, Betão.
1: Daddy Cool.
0: Daddy Cool, é. Rapaz, é Daddy Cool, na verdade, né? Daddy Cool.
1: É. O Daddy, né? Tá Daddy
0: Cool. É, exatamente. Ai, ai, ai. Eu vou dizer, Betão, sei.
2: Marcos Coimbra, falando tá... de amor.
0: É, rapaz.
1: É,
0: eu danço mesmo, essa música aí eu danço. Homem não dança, homem balança. Quem dança é as mulheres, né? Ah, diz que o Vitória da Conquista tá um frio, rapaz.
1: Aqui também dá frio agora à noite.
0: É, dia à noite. Ontem, por exemplo, ontem fez frio. Ontem fez um frio danado. Hoje, até a hora que eu cheguei, nem tanto, né? Mas já tava fresco, né? Já tava frio. Mas aquela região ali, aquela região de Vitória da Conquista, porque Vitória da Conquista é um planalto, né? E por lá é muito. Tem aquele chapadão, né?
1: Caetité também deve tá frio, né?
0: Caetité também tá frio. Caetité tá registrando temperaturas bem abaixo do que é, né? Normal, do que o povo, né? Já tá acostumado. Tá frio. Morrinhos é frio demais. Você já passou uma noite em Morrinhos, Alberto?
1: Só de festa.
0: Eu já passei uma noite em Morrinhos, quase morro. Ó, lugar frio do cão. Eu quase morro, Roberto. Dormi na casa de um amigo lá, ele me forneceu, isso faz muitos anos, naquela época fazia mais frio, né? Ele me ofereceu uma coberta e ele falou: Marcos, vou deixar outra aqui, porque de madrugada aqui faz frio. Eu falei: qual não? Eu tava de calça, tava de meia e tava com camisa. Rapaz, quando foi lá pra 2 da manhã, meu irmão, eu peguei essa outra coberta e já tava de roupa. E ainda senti frio. E ainda senti frio. Morrinhos, quando quer fazer frio, eu acho que Caetité perde, viu, Roberto? Enquanto aqui tá frio, Europa tá pegando fogo. Verdade, viu, Rony? É engraçado que a Copa do Mundo tá sendo realizada nos Estados Unidos, a maioria dos jogos, né? E lá tá quente pra dedéu. Tá registrando temperaturas acima do que o povo de lá tá acostumado. Inclusive os jogadores, aqueles. Tem estádios lá que são bem modernos. Tem ar-condicionado, né? É refrigerado. Agora, tem estádios lá que o pessoal tá tendo que aguentar. Tem talvez. Isso, né? Tá tendo dificuldade, dando dificuldade pros jogadores.
1: Tem até intervalo da hidratação,
0: né? Não, exatamente. Não, mas mesmo. Isso agora vai ser padrão, Roberto. Mesmo num lugar que não estiver fazendo tanto calor, isso é padrão FIFA agora, viu? Não é, Rony? Me fala aí se isso agora é padrão FIFA. É, mesmo em lugares com um clima ameno, vai ser assim agora, meu irmão. E será que a FIFA já anunciou quando será a próxima Copa do Mundo? Não, ainda não, né? Acho que eles vão fazer isso assim que terminar. Depois que terminar a Copa do Mundo, passa um tempo aí, eles se reorganizam, né? Porque a organização começa bem antes.
1: Faz votação, né?
0: É, exatamente. A outra Copa que aconteceu nos Estados Unidos, o Brasil levou. Nós ganhamos, né? Nós ganhamos. E os Estados Unidos são um ótimo anfitrião, né? Que os estádios são lindos. Aquele último jogo que o Brasil jogou, e o primeiro, os estádios mais bonitos lá, né? Eu esqueci até o nome é esquisito, não dá pra, né? Vão ser 3 países, aí, quer dizer que a próxima Copa do Mundo será 3 países, de novo, Rony? Porque agora tá sendo Canadá, México e Estados Unidos, né? Com a maioria dos jogos nos Estados Unidos, concentrado ali nos Estados Unidos. Quer dizer que a próxima Copa vai ser em 3 países novamente? Por que tá tendo essa interação assim? Isso não fica mais dispendioso, não, Roberto? Mais caro? É, transporte de avião?
1: Improvável.
0: Acho que. Mas também esse povo que. É a coisa que mais movimenta dinheiro no mundo é o futebol. O futebol é a coisa que mais movimenta. E o Rony confirmou. A próxima Copa será em 3 países, mas ninguém sabe quais são eles, né? Será que vai ser na Europa, na África, na Ásia, na América do Sul? Em que continente será, hein, Rony? Será que em continente? Só não pode ser, é no Polo Sul e no Polo Norte. Eu não sei se isso é considerado continente. É continente gelado, né? É só se for a Copa dos Pinguins, que ninguém vai aguentar, né? Jogos de inverno, né? Pelo amor de Deus, rapaz. Mas tem dias que a gente fica sem entender esse mundo doido, né? Lá tá quente demais, aqui tá frio. A maioria das cidades brasileiras estão friozinho de noite, viu? Tá um friozinho de noite. Mesmo aquelas que são quentes. Agora tem um lugar. No Brasil, Teresina, Piauí, é 40 graus o ano inteiro. Ó, uhum. O lugarzinho, fela da gaita. Eu acho que é lá que o capeta passa as férias. Quer que o Rony falou assim? Sim. Aliás, 6 países. É possível, então é concentrado ali na Europa. Então deve ser a Europa, né, Rony? Então vai ser a Europa, então. Mas a festa da Copa do Mundo é bacana. Essa é a melhor Copa que tá tendo, cara. A Copa das surpresas e a Copa dos goleiros, ó. A Copa dos goleiros. O goleiro bom, aquele goleiro lá do Congo. Pensa num congolês, fala da gaita. E pense também num cara bom, num goleiro bom, um goleiro da Croácia. Ô, goleiro de. Eu vou. Ô, Rony, você concorda comigo, Rony? Essa Copa tá sendo a Copa dos goleiros, Rony? É ou não é? Digita aí, Rony. Argentina, Paraguai, Uruguai, Marrocos, Portugal e Espanha. Não tem condições, não, Rony? Porque Argentina e Paraguai é na América do Sul e Uruguai também. Marrocos já não é. Portugal e Espanha é na Europa, Rony? Ô, Rony, essa cachaça que você bebeu, tem um pouquinho pra mim aí? Guarda um pouquinho da garrafa aí. Não, peraí. Guarda um pouquinho da garrafa pra mim aí, Rony. Você não derramou essa pinga toda, não, né? Porque eu vou querer um pouquinho também. Que a Argentina.
1: Tá batizado.
0: Ó, Argentina, Paraguai e Uruguai na América do Sul, né, Roberto? Aí vem Marrocos, que se eu não me engano é lá pra perto dos árabes lá. Aí vem Portugal e Espanha, que é na Europa. Aí ele falou que concorda plenamente. É uma loucura, não é, Rony? Fala a verdade. É uma doideira. O que é que a FIFA tá querendo? Movimentar mais grana, né? É lavagem de dinheiro, Roberto? Só pode, né? O que é isso, meu irmão? Que doideira é essa? Ah, e a comemoração dos.
1: É a comemoração
0: dos 100 anos da Copa do. Na Copa da Copa, moço. Há 100 anos já de Copa. 100 anos, Roberto? Eu vou contar a historinha aqui pra você, Roberto. Teve uma guerra, não sei se foi a primeira guerra ou se foi um conflito localizado, regional.
1: Lá vai.
0: Mas eles encontraram a cabeça lá de um cara, o cara apodreceu lá, ficou só a cabeça, né? A caveira. Aí os ingleses da Inglaterra, os ingleses pegaram essa cabeça lá e ficou jogando pra lá, outro jogando pra cá. Aí, ali nasceu o futebol. Quem criou o futebol foi os ingleses. Mas quem dominou a parada foi o Brasil. Não foi? Ah, yeah. É, Rony, não foi? Eles brincavam lá com a cabeça de um morto, né? Um crânio de um defunto lá, né? De um esqueleto. E aí, aquela brincadeira, eu joga pra lá, joga pra cá, outro vai, pega, faz do lado de cá, do lado de cá. Criou aquilo ali, foi criando as regras. E dessa regra nasceu o futebol que nós conhecemos hoje, né? Que aí teve muito mais regras, teve mais, né? Aí o mundo ganhou, o futebol ganhou o coração.
1: Falar em futebol, você é bom na bola?
0: Eu nunca fui bom, não. Nunca. Gostava de jogar, mas não era bom. Era ruim na linha, era ruim no gol.
1: Você é goleiro?
0: Vinha aquelas bolonas. Não, às vezes eu caio no gol. Vinha aquela bolona, eu virava assim as costas. Eu falei, vou pegar isso nada, mas vinha virado, não sei. Igual um cometa ralho. Eu falei, vou pegar isso nada, mas. Deus me livre. Os caras morriam de rir. Ô, goleiro! Fala da mãe.
1: Tá vendo, Rony? Gosto de pegar as bolas no gol, tá vendo?
0: Aí o Rony disse que não sabia dessa, não. Mas quem criou o futebol foi os ingleses, viu? Foi a Inglaterra que criou, mas. Mas o Brasil dominou a parada toda, né? Aí o Brasil foi. Eles jogavam com cabeça de defunto, aí o Brasil foi e criou a bola. Eu tô brincando, eles criaram a bola também, né? Quem criou o futebol foi os ingleses. E os ingleses não têm uma Copa. É mole o negócio desse, Roberto? A primeira Copa foi em 1960, Roberto? E é uma coisa, 61, 62?
1: Não era vivo, não.
0: A primeira Copa em 1961, se eu não me engano, 62. Ah, era igual então com a ruim de bola, eu sim. Eu não sabia dessa, não. Era igual Coimbra, ruim de bola. Eu sempre fui ruim de bola. Mas eu gostava de jogar bola. Mas era ruim. Aqui a Inglaterra criou. Eu sabia. Tá. Ele sabia que a Inglaterra criou o futebol. Tá certo. Ai,
1: mas não sabia que Coimbra era ruim, né? Aí sim.
0: Rapaz, eu era ruim demais. Gostava, rapaz. Eu ficava doidinho com os meninos me escolhessem. Escolhe. Mas na hora de jogar, eles já não queriam que eu estivesse lá na linha. Às vezes me pegava porque não tinha jeito.
1: Você, né? Ficar no gol, pegar as bolas.
0: Às vezes, no, até no gol era ruim demais, mano.
1: Pegar as bolas.
0: Eu era ruim até no gol, Roberto. Até no gol era muito ruim, Roberto.
1: Michael Jackson.
0: Não, nós vamos embora, pai. Negócio de Michael Jackson aqui, nós vamos embora.
1: Geraldo chegou ainda.
0: Geral, eu tenho que esperar o Geraldo chegar pra ir embora.
1: É bom, né, não? Entrosar com o Geraldo?
0: Cara, Geraldo tá chegando atrasado agora de propósito pra gente não interrogar ele. Que ele tem medo de não responder aquilo que a gente pergunta. Ele tem medo. Né? Ele falou assim: esse cara vai me botar em saia justa, então eu vou vigiar, tá chegando em cima da hora. Mas vamos embora, Betão. Vamos embora.
1: Sim, valeu, Guambi. Forte abraço a todos, Deus abençoe. Segunda estou de volta, que amanhã é feriadão. Sexta-feira eu vou trabalhar. Valeu, boa noite, tchau.
0: É verdade. Amanhã nós não estamos por aqui, amanhã também não tem o programa do Bocão, né? nós voltamos na sexta-feira com o programa normal, né? Com todos os programas normalizados. É claro que pode ter alguns dos nossos colegas que possam resolver fazer o programa, né? É o que eu duvido muito. Mas 21h32 agora, o nosso abraço. Bom feriado pra todo mundo, né, Robertão?
1: Isso aí, bom feriado.
0: Bom feriado pra todo mundo aí. Cuidado com os excessos, viu? É, tenha muito cuidado, cuidado mesmo. A gente volta na sexta então. Tá combinado sim? Pronto, tá combinado desse jeito. 21h32, daqui a pouco é o Geraldo Ferreira, viu, gente boa?

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0: 10 horas.
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0: Boa noite, Guanambi região. Boa noite, Bahia do meu coração. Boa noite, Brasil. Buenas noites, Latinoamérica. Boa noite, planeta Terra. Você está ouvindo Geraldo Ferreira e o programa Sintonia Emocional nas ondas da Rádio Cidade 104,9 FM de Guanambi, Bahia. Ou poderá me ver através das minhas lives nos meus Facebooks, Geraldo Ferreira da Silva, ou ainda através das outras lives minhas nos meus Instagrams, também Geraldo Ferreira da Silva, ou nos ouvir mediante o aplicativo da TV Guanambi. Baixe o app da TV Guanambi no seu celular, no seu tablet, na sua TV Smart, no seu computador e nos ouça em Guanambi, nas cidades da região, na Bahia, no Brasil e em qualquer lugar do planeta Terra ou do espaço sideral que tenha internet. Eu quero aqui externar meus agradecimentos a Jesus Cristo, a Maria, sua mãe, nossa mãe, a você, ouvinte do Sintonia Emocional. Expandi meus agradecimentos a Tony Nogueira, o nosso diretor, o cara legal, a Marcos Coimbra, meu professor de sonoplastia, e aos demais colegas locutores desta emissora, na pessoa de Val Rodrigues. Registrando a audiência de Maria Lúcia Pacheco, o colega radialista Roberto Fernandes, Júnior Onírio Júnior, quem mais? Nalvecito, Thaís Teixeira, Ideilson Alves, Sonália Oliveira, Norma Neves, sejam bem-vindos, bem-vindas ao Sintonia Emocional. Obrigado pelo carinho da audiência. Caros ouvintes, o tema do nosso programa de hoje é Eu Te Amo. Portanto, vamos ouvir Roberto Carlos com Eu Te Amo, Te Amo, Te Amo Assim.
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1: 22:17, ou seja, 10:17 aqui na Rádio Cidade. Registrando a audiência de Zé Carlos Nunes, de Adna Rosa em Poções, Bahia, de Melri Gonzalez em Sorocaba, São Paulo. 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

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E atendendo ao pedido da minha ouvinte, Sonália Oliveira de Caetité, vamos ouvir Amado Batista, Mulher Carinhosa. Mulher Carinhosa é boa demais. Bora, Amadão. Bora, Amado. Amado, Amado, você tá dormindo uma hora dessa, Amado. Vai, Amado.

audiência de Vandir Leão, o mordedor de fronha da Vila Gay. Cristina Nogueira, boa noite, obrigado pela audiência. Professora Valina, boa noite, seja bem-vinda.

0: Olha, é desse jeito que acorda a gente assim, a gente não esquece não, né? Não pode.
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0: 22:27, ou seja, 10:27 aqui na Rádio Cidade. Registrando a audiência de Thaís Teixeira, de Carlos Júnior GBI, de Vanderlei Matias dos Santos. Obrigado pelo carinho da audiência. Seja bem-vindo ao Sintonia Emocional e a minha amiga Ana Conceição, em Brumado, Bahia. 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E vamos de música. Vamos ouvir. Dá pra tocar, viu, Dinho? A lista pra professor Vandir Leão, Oswaldo Montenegro, a lista. Poesia musical. No Sintonia Emocional.
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0: Atendendo ao seu pedido musical. Tatinha Gomes, boa noite. Obrigado pelo carinho da

0: jeito, raciocina, pense na vida. Vamos aos nossos apoiadores culturais.
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1: 22:39, ou seja, 10:39 aqui na Rádio Cidade. Registrando a audiência de Edma Lima, o meu amigo, o empresário Jussier, do supermercado e recanto JM Bar, Bessa, sejam bem-vindos, bem-vindas ao Sintonia Emocional. 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

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Caros ouvintes, o tema do nosso programa de hoje é o Eu Te Amo. Portanto, vamos ouvir a dupla Zezé de Camargo e Luciano, Eu Te Amo.

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1: 22 horas e 47 minutos, ou seja, 10 horas e 47 minutos. Vamos ao momento poético de hoje.

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0: Registrando a audiência de Wagner Souza, Alex Souza, Gina, boa noite, sejam bem-vindos, bem-vindas ao Sintonia Emocional. A Avani Martins, em Salvador, Bahia. Boa noite, obrigado pelo carinho da audiência. Caros ouvintes, vamos ao momento poético de hoje, que é com o cantor, compositor, dramaturgo Chico Buarque de Holanda. Este poema eu faço questão de frisar para vocês, que eu falo sempre que o Sintonia Emocional é um programa que troca músicas poéticas, emotivas, bem cantada, bem arranjada, para o seu deleite cultural. E a maioria das músicas boas são um poema musicado. E eu quero mostrar isso para vocês. O poema de Chico Buarque chama-se Eu Te Amo. Ah, se já perdemos a noção da hora, se juntos já jogamos tudo fora, me conta agora como hei de partir. Se ao te conhecer dei pra sonhar, fiz tantos desvarios, rompi com o mundo, queimei meus navios, me diz pra onde é que ainda posso ir. Se nós, nas travessuras das noites eternas, já confundimos tanto as nossas pernas, diz com que perna eu devo seguir. Se entornaste a nossa sorte pelo chão, se na bagunça do teu coração meu sangue errou de veia e se perdeu. Como se na desordem do armário embutido meu paletó enlaça teu vestido e o meu sapato ainda pisa no teu. Como se nos amamos feito dois pagãos, teus seios ainda estão nas minhas mãos, me explica com que cara eu vou sair. Não, acho que estás só fazendo de conta, te dei meus olhos para tomares conta, e agora conta como hei de partir. Vamos ouvir esse poema musicado por Chico Buarque. Receba.
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1: 22:55, ou seja, 10:55 aqui na Rádio Cidade.

0: 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E no oferecimento da Mundo Music, vamos ao Música Instrumental, Música Erudita de hoje.
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0: Música instrumental de hoje vai com o violonista do Rio Grande do Sul, Yamandu Costa, executando a peça de Dilermando Reis, Noite de Luar. Noite de Lua. Registrando a audiência da minha amiga ouvinte Márcia Marcolino. Boa noite, seja bem-vinda ao Sintonia Emocional. Adna Rosa em Poções, Avani Martins em Salvador. E o Donete Maria Boa Sorte em São Gabriel, Bahia. Norma Neves, Alex Souza, Thaís Teixeira e Deilson Alves,

Jane, Gina, Wagner Souza, Jana Araújo, Ian, Edson Dutra Júnior, Edinho Cafoninha, Jonas Viana e Dona Delma na Fazenda Mulungu, o empresário Tom e Dona Leia da Probike, Gil da Mochila, Morena Lima Oliveira e sua mãe Dona Zélia na Fazenda Vagem da Flecha, Alminon Pereira e família, Glória Maria, Marlúcia Técnica Enfermagem, meu xará Geraldo Scrubirubi e Dona Luizinha no bairro Santo Antônio, Geraldo Fernandes, Cida no bairro Paraíso, Gabriela Nogueira, professora Alvalina, Cláudio Castro na Barão do Rio Branco, Sidão da Pipoca, Zélia Santos e o filho Biel, Dona Benedita e filhos e netos no bairro Amambaí. Professora Dete Nascimento, Orlando Normanha, Cris Oliveira, Adalto no bairro Santo André, Buraquinho, Dalva Maria, Solon e família, Edivaldo Ribeiro no bairro São João, Neido Alvorada e sua esposa Claudiane, Floriano da Guanambi Premiável, João Mota, João do Táxi na rodoviária de Guanambi, todos os demais taxistas de Guanambi região, Joelão, sejam bem-vindos ao Sintonia Emocional. E vamos ouvir. Quem? Cadê você, meu rei? Cadê você? Não é essa não. Não é essa. Vai aqui, essa para Melody Gonzalez, para Rildonete Maria Boa Sorte, para Morena Lima Oliveira, para Adna Rosa, para todas as fofoqueiras de plantão no Sintonia Emocional. P.O. Box, fofoqueira.

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1: 23:07, ou seja, 11:08 aqui na Rádio Cidade.

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0: 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E vamos de música, né? Vamos ouvir AGP, Deixa Eu Te Amar. Faz de conta que sou primeiro.
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0: Ateliê Fofura e Costura, boa noite, obrigado pelo carinho da audiência.

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0: 23:14, ou seja, 11:14 aqui na Rádio Cidade de Guanambi, Bahia. Registrando a audiência da professora Ovalina. Os Instagrams estão caindo, viu? Do cantador e tocador João de Diocrido. Acorda, Diocrido. Almi Bahia, Douglas e Edmar, funcionários da Pai Bahia. Hélio Flamenguista, Juventina Guimarães, Rony, Lúcia Natomé de Souza, professora Valdirene Bezerra, professora Noélia Câmara, Léo Suri, Almido Renascer 2, Leandro Guedes em Seraíma, Vavá Santos da Mais Frio, Ivan Soares Luz. Dona Marlita, Marilene Silva, Heitor, Alessandra e Isabelle na escuta do Sintonia Emocional, Avelino na Vila Nova, Miro também na Vila Nova, Gil Gomes da Guanambi Premiável, Francisco Tio Sam, Dona Feliz, Maurício motorista de aplicativo e todos os demais motoristas de aplicativos de Guanambi região, Joel da Pedreira e sua esposa, Jackson Iru Coimbra. 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

0: 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E eu já tava com saudade de chamar vocês pro meu colchão, assim, ó, pra me ouvir no colchão de vocês, assim, ó. Alô, Adna Gomes, segura.
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0: 23:21, ou seja, 11:21 aqui na Rádio Cidade. 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E vamos ouvir a cantora guanambiense Camila Ávila com João de Barro.
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0: Registrando a audiência de Zilma Silva. Boa noite. Obrigado pelo carinho da audiência.
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0: Comunicando e emendando com Carlos Vilela, o cantor de Bom Jesus da Lapa, Mar de Afetos.
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0: É, mulher. Vamos aos nossos apoiadores culturais.
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1: 23:33, ou seja, 11:33 aqui na Rádio Cidade. Registrando a audiência de João Schweg, de Alberto Er. Obrigados pelo carinho da audiência. 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E a pedido de Mary Gonzalez, vamos ouvir a cantante Gabi Sanchez com Solo Tour.

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3: somos o seu programa preferido do rádio guanambiense. 23:38, ou seja, 11:38 aqui na Rádio Cidade. Registrando a audiência de Maguaguiri, de João Schweg, de Alberto Ré. Boa noite, sejam bem-vindos ao Sintonia Emocional. 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E vamos de música, né? Eu queria que uma mulher falasse assim comigo, ó, igual Marisa Montes: beija eu, molha eu, beija eu, me beija.
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0: Fiquem coladinha no Sintonia Emocional e em Geraldo Ferreira. 23 horas e 43 minutos, ou seja, 11 horas e 43 minutos aqui na Rádio Cidade. Registrando audiência de Luza Leal, de Cibele, boa noite, sejam bem-vindas ao Sintonia Emocional. 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E vamos ao nosso WhatsApp ouvir duas sonoras de Morena Lima. Boa noite, Morena Lima. Não teve som, Morena Lima. Cadê você, Morena? Bora ver o outro? Ô, Morena, peraí, Morena. Bora ver se Morena fala agora. Bora ver, bora ver, bora ver, bora ver. Morena, vai, Morena.
4: Boa noite, Geraldo. Quero ver a música Batatista. Seus cabelos soprando no ar.
0: Aí, Morena. Pediu e vai ouvir pra Morena Lima e Edivaldo Ribeiro, no bairro São João, e os amantes de Amado Batista. Tia Neta também é chegada, né? Cabelo soprando ao vento.
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0: Atendendo ao seu pedido musical no Sintonia Emocional.

0: Registrando a audiência de Romário Reis, boa noite. Seja bem-vindo ao Sintonia Emocional.
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0: Comunicando e emendando com Chico César, onde estará o meu amor?
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0: Comunicando e emendando com o cantor guanambiense Danilo Dantas, executando a peça de Pixinguinha, Carinhoso. Essa deve agradar a professora Ovalina e mais o Donete. Bandi Leão e mais ouvintes do Sintonia Emocional.

audiência de Abelino Pereira na Vila Nova e do donzelo Ranieri. Boa noite, cabra. Seja bem-vindo ao Sintonia Emocional. Caros ouvintes, são 23:56, ou seja, 11:56. É hora do lobisomem guanambiense voltar para casa. É hora do lobisomem guanambiense procurar uma coisinha para comer. É hora do lobisomem turrar. Quem turra é lobisomem ou marruá? A pergunta fica no ar. Vamos à programação da nossa emissora para amanhã, que começa às 5 da manhã. 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

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Porque a Rádio Cidade 104,9 FM, Geraldo Ferreira, e o programa Sintonia Emocional é sinônimo de cultura nacional. Às 0 horas nós temos a oração com o padre Ezequiel Dalpozo. Caros ouvintes, para você que vai passar a noite trabalhando, ou negociando, ou pensando em negócio, ou fazendo vadiação, fazendo bobiça, fique com o rádio ligado ou com o aplicativo da TV Guanambi no seu celular e ouça a melhor programação de música popular brasileira de Guanambi, região Bahia, Brasil e planeta Terra. 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Caros ouvintes, fiquem com a paz de Jesus Cristo e Maria, sua mãe, nossa mãe, que ele nos abençoe e nos dê uma noite de sono tranquila e reparadora. Boa noite, Alusa Leal, durma com a paz de Jesus Cristo. Romário Reis, boa noite, durma com a paz de Jesus Cristo. Maria Domingos Santos, durma com a paz de Jesus Cristo. Avelino Pereira, na Vila Nova, durma com as muriçocas. Cibele, durma com a paz de Jesus Cristo. Gabriela Nogueira e Morena Lima Oliveira, tá na hora das meninas dormirem. Vandi Leão, durma com as muriçocas, com um litro de cachaça rolando no chão. Ildonete Maria, boa sorte, durma com as abelhinhas. Professor Orvalina, durma com as anjas. Mary Gonzalez, durma com as anjas e com os sapos cururu da beira do rio. Demais ouvintes, fiquem com a paz de Jesus Cristo e Maria e até amanhã, se assim ele nos permitir, e vamos ouvir o Padre Zezinho com Um Certo Galileu.

0: 6:07.
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3: Pai nosso que estás no céu, santo é o teu nome. Que o teu reino venha sobre nós e a tua vontade seja feita aqui na terra, assim como é feita no céu. Dá-nos hoje o alimento de que precisamos. Perdoa as nossas ofensas, como também nós perdoamos os que nos ofenderam. E não nos deixes cair em tentação. Livra-nos do mal.

0: meu amigo, olá, minha amiga ouvinte, graça e paz da parte de Cristo Jesus. Este é o momento Despertai. Que bom que estamos juntos mais uma vez. Gostaria de conversar sobre a importância de superar as projeções no amor. O que significa isso? Isto vale para todos nós para compreendermos como funciona também os nossos sentimentos. No início do amor, há sempre muita projeção. Então, a pessoa que começa a namorar alguém, ela projeta nessa pessoa aquilo que ela imagina de melhor. Então, parece que ela encontrou a pessoa mais perfeita possível. É o tempo do apaixonamento, onde não se percebe erros no outro, onde também um faz tudo para agradar o outro. No início do relacionamento, então, os namorados estão no céu. Eles vivem dentro de um clima de lua de mel, de felicidade. Parece que tudo é pleno, tudo é maravilhoso. Um corresponde às expectativas do outro. Ambos pensam ter encontrado a pessoa ideal dos seus sonhos. Por isso, um diz para o outro: você é tudo para mim, eu encontrei em você tudo aquilo que eu imaginava. Mas de repente, após certo tempo, as conversas que os dois mantêm terminam em brigas e não se sabe por quê. No dia seguinte, tudo parece pacífico de novo. Até que pouco tempo depois surge outra briga, seguida de nova reconciliação e assim por diante. O que acontece nessa realidade? Por que ocorrem essas brigas apesar de os dois se amarem? E muitas vezes, quanto mais brigam, mais se amam. Como podemos entender esse comportamento contraditório? É agora que os parceiros começam a confrontar-se com a problemática das projeções inconscientes e dos seus efeitos sobre o relacionamento. Aquilo que eu falava no início, eles projetam no outro aquilo que é ideal. Parece que no início do namoro tudo é maravilhoso e depois percebem que não é bem assim. Então essas projeções precisam ser percebidas e precisa ser percebido o que é real na outra pessoa. No início de todo relacionamento, cada um se esforça para corresponder à imagem do outro. Então, um tenta fazer o máximo para agradar o outro. No começo de um namoro, a pessoa, de certa maneira, não é ela mesma. Ela também, dá para dizer na linguagem popular, se faz muito para agradar o outro. Ela tenta, muitas vezes, até inconscientemente, corresponder às expectativas reais ou imaginadas do parceiro ou da parceira. A pessoa imagina: acho que ele espera de mim isso, acho que ela espera de mim isso. Então ele procura adequar-se a essas expectativas, só que não consegue suportar isso por muito tempo. Incentivado pelas expectativas do parceiro, da parceira, cada um tenta desenvolver aquilo que há de melhor nele e nela. Preocupa-se então em mostrar as características positivas e ao mesmo tempo tenta esconder as outras das quais pensa que o parceiro não vai gostar. Caro ouvinte, espero que este tema também ajude a muitos a compreenderem certas situações muitas vezes complicadas. Incentive a outros escutarem também este momento Despertai. Um forte abraço para você, Deus te abençoe em nome do Pai, do Filho e do Espírito Santo. Amém.
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3: Meia-noite e 13.

0: uma hora.
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0: Uma hora e um minuto.

0: recebe, minha amiga, em nome de Jesus. Recebe.
1: Sai o agito, o clima vai ficar mais suave. 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

duas horas. 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Duas horas.

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2: 3 horas e 4 minutos.

Essa música fala que você não tem que ter medo do que você é realmente. Levanta a mão e canta comigo então.

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0: O amor de verdade, gente, é aquele que transforma a gente em algo melhor, no ser humano melhor. Essa é pra quem tá apaixonado de verdade, ó.
1: 4:31.
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1: 4:31.

0: 5:03.
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0: 5:04.

0: 5:30.
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1: 5:55.
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0: 3746.
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0: 6:04.
1: Atenção, crianças, não fiquem na rua. O terrível homem mau está ali no bar.
2: Eu sou o homem mau. Eu sou mau, mau mesmo. Vendeiro, traz cachaça com farinha pra todo. Vamos logo. Mistura esse negócio aí. É pra todo mundo beber. Onde vai, moço?
3: Eu vou indo embora, eu nunca bebi.
2: E nem vai beber. E você aí? Como é o seu nome?
4: Meu nome é Pedro.
2: Era Pedro, agora é defunto.

0: Quem é o dono dessa porcaria aqui?
1: Sou eu, senhor.
0: Então, tá dormindo? Traz o uísque logo.
1: Não tenho uísque.
0: O que é que eu bebo, então?
1: Bebe leite.
0: Quem bebe leite é bezerro. Toma, aprenda a respeitar o homem mau. E essa mulher, de quem é?
2: Essa mulher é minha.
0: Era sua, agora é minha.

0: Então você veio me matar, não é? Quem é você?
1: Eu sou o famoso Billy Gancho. Por quê?
0: Pronto. Era Billy Gancho. Agora é defunto Gancho.

0: Então você é o delegado que veio acabar comigo? Qual é o seu nome, delegado?
1: O meu nome é Justiça. Você está preso, homem mau.
0: Quem é você para me prender, delegado? Fique sabendo que eu sou o homem mau, mau.
1: É, você era o homem mau. Agora é defunto.

Essa aqui sem dúvida é uma das músicas mais lindas desse DVD. Presta atenção na letra.

0: 16:19.
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0: 16h48.
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0: 6:54.
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0: meu amigo, olá, minha amiga ouvinte, graça e paz da parte de Cristo Jesus. Este é o momento Despertai. Que bom que estamos juntos mais uma vez. Gostaria de conversar sobre a importância de superar as projeções no amor. O que significa isso? Isto vale para todos nós para compreendermos como funciona também os nossos sentimentos. No início do amor, há sempre muita projeção. Então, a pessoa que começa a namorar alguém, ela projeta nessa pessoa aquilo que ela imagina de melhor. Então, parece que ela encontrou a pessoa mais perfeita possível. É o tempo do apaixonamento, onde não se percebe erros no outro, onde também um faz tudo para agradar o outro. No início do relacionamento, então, os namorados estão no céu. Eles vivem dentro de um clima de lua de mel, de felicidade. Parece que tudo é pleno, tudo é maravilhoso. Um corresponde às expectativas do outro. Ambos pensam ter encontrado a pessoa ideal dos seus sonhos. Por isso, um diz para o outro: você é tudo para mim, eu encontrei em você tudo aquilo que eu imaginava. Mas de repente, após certo tempo, as conversas que os dois mantêm terminam em brigas e não se sabe por quê. No dia seguinte, tudo parece pacífico de novo. Até que pouco tempo depois surge outra briga, seguida de nova reconciliação e assim por diante. O que acontece nessa realidade? Por que ocorrem essas brigas apesar de os dois se amarem? E muitas vezes, quanto mais brigam, mais se amam. Como podemos entender esse comportamento contraditório? É agora que os parceiros começam a confrontar-se com a problemática das projeções inconscientes e dos seus efeitos sobre o relacionamento. Aquilo que eu falava no início, eles projetam no outro aquilo que é ideal. Parece que no início do namoro tudo é maravilhoso e depois percebem que não é bem assim. Então essas projeções precisam ser percebidas e precisa ser percebido o que é real na outra pessoa. No início de todo relacionamento, cada um se esforça para corresponder à imagem do outro. Então, um tenta fazer o máximo para agradar o outro. No começo de um namoro, a pessoa, de certa maneira, não é ela mesma. Ela também, dá para dizer na linguagem popular, se faz muito para agradar o outro. Ela tenta, muitas vezes, até inconscientemente, corresponder às expectativas reais ou imaginadas do parceiro ou da parceira. A pessoa imagina, acho que ele espera de mim isso, acho que ela espera de mim isso. Então ele procura adequar-se a essas expectativas, só que não consegue suportar isso por muito tempo. Incentivado pelas expectativas do parceiro ou da parceira, cada um tenta desenvolver aquilo que há de melhor nele e nela. Preocupa-se então em mostrar as características positivas e ao mesmo tempo tenta esconder as outras das quais pensa que o parceiro não vai gostar. Caro ouvinte, espero que este tema também ajude a muitos a compreenderem certas situações muitas vezes complicadas. Incentive a outros escutarem também este momento Despertai. Um forte abraço para você, Deus te abençoe em nome do Pai, do Filho e do Espírito Santo. Amém.
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2: 6 horas e 59 minutos.

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0: 9:01.
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0: 11 horas.
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Conferindo agora 12 horas 2 minutos, começando aqui pela Rádio 104, nosso programa 104 Debate, todo dia a meio-dia. Tudo que for do interesse da comunidade se vai acompanhando: saúde, educação, segurança pública, notícias policiais, entrevistas, política e esporte. Você acompanha aqui nosso programa 104 Debate, todo dia meio-dia, abraçando as amigas donas de casas, as empregadas domésticas, os chefes de família, os aposentados, pensionistas, comerciantes, comerciários, os profissionais liberais, a turma do trânsito. O nosso programa tem essa particularidade de ter grande audiência com o pessoal que nesse horário agora está se locomovendo, geralmente saindo do centro da cidade para os bairros, horário de almoço. Muita gente vai acompanhando o nosso programa pelo rádio do carro. Muito obrigado. Embora hoje, talvez em menor número, por conta do feriado aqui na Bahia, né? Parte do comércio não está funcionando, mas outra parte está sim funcionando. E se você estiver no trânsito, está indo para o bairro, para sua residência, horário de almoço, está acompanhando nosso programa pelo Rádio do Carro, muito obrigado. Uma boa quinta-feira, hoje, dia 2 de julho, é feriado na Bahia. Aí o pessoal do Rio de Janeiro: ué, galera, liguei, não atenderam, aqui na Bahia é feriado, moço. O pessoal de Brasília, o pessoal de Recife: ué, moço, o que que acontecendo que não consegue falar com os baianos? É feriado na Bahia, moço, é. Mas nos outros estados não é feriado, né? Então, às vezes, muita gente de outros estados tem negócios para realizar, tem ligações para fazer, tem conversas para. E aí não consegue. Falar, ah, liguei na loja lá, não conseguiu. É porque é feriado na Bahia, rapaz. É a independência da Bahia. O que que é a independência da Bahia? A independência da Bahia é um importante desdobramento dos conflitos entre colonos e portugueses no contexto de independência do Brasil, né? Concretizou-se em 2 de julho de 1823. A independência da Bahia é um evento também conhecido como Independência do Brasil na Bahia, tratando-se de um desdobramento da independência do Brasil. A independência da Bahia, na verdade, foi a resistência estabelecida por parte da população baiana contra os portugueses e as autoridades locais, que se mantiveram leais à metrópole, né? A Bahia era uma região em grande estado de agitação, possuindo uma população extremamente insatisfeita com a autoridade portuguesa. Isso fez os conflitos com os portugueses se iniciarem em fevereiro de 1822 e se ampliarem após o 7 de setembro de 1822. Os conflitos se encerraram quando os colonos capturaram Salvador, né, em 2 de julho de 1823. Por isso, o 2 de julho, independência na Bahia. 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Parabéns, Alex, parabéns toda a equipe aí das Farmácias Martins. 12 horas 7 minutos agora, meu amigo Luiz Carlos Fernando da Bahia Sol, tá ligado? Tá acompanhando nosso programa de rádio. Luiz Carlos Fernando da Bahia Sol. Luiz é empresário, pecuarista,
jornalista, produtor rural, político, fazendeiro, palestrante, professor, piscicultor, estudioso da meteorologia, contador, industrial, sapateiro, borracheiro, sabaneiro, eletricista, radialista. Ele também borracheiro. Você sabia que Luiz Carlos da Bahia Solo, com 10 anos de idade, ele montou uma borracharia para trabalhar? As pessoas veem hoje o Luiz, um empresário, um pecuarista conhecido em todo o Brasil. Muita gente às vezes não sabe da história dele, né? Ele perdeu a mãe dele, ele tinha 4 anos de idade, né? Ele perdeu o pai dele, ele tinha 6 anos de idade. Ele foi criado por parentes e enfrentou as dificuldades da vida logo cedo, desde cedo, né? E com 10 anos de idade, ele, você vê que a visão, ele é empreendedor a vida toda, né? Com 10 anos de idade, ele montou uma borracharia para trabalhar, começar a trabalhar. 10 anos de idade, montou uma borracharia para ele, para poder trabalhar e ganhar o dinheirinho dele, né? E daí depois ficou um tempo com a borracharia, depois veio oficina, depois veio não sei o quê, depois veio trabalhou em posto de gasolina, depois foi estudando, foi contador e vendedor e tal, né? Respeita a história de Luiz, que é uma história de que enfrentou as dificuldades, né? As adversidades, não desistiu, né? Ele é um estudioso da meteorologia, né? Não é que hoje a região toda quer ouvir Luiz Carlos, né? Sobre vários assuntos, entre os quais a questão do clima, da temperatura, das chuvas. Não é que Luiz sabe tudo, não é isso. Ele sabe mais, porque ele se dedicou desde sempre ao estudo da meteorologia, né? Luiz Carlos Fernandes da Bahia Solo. 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Parabéns, Luiz, pela sua luta, pela sua história de enfrentamento, né? Não desistiu, é resiliente, é trabalhador, é estudioso, é empreendedor, né? Grande exemplo aí para a Bahia, né? Para o Brasil também. 12:09 agora. Quem é esse aqui? Moço, aqui é Roberto da Eucaliptus Brasil. É o pai de Ravi, rapaz. É o pai de Ravi. Ravi tem 9 anos de idade. E quando o Roberto vai buscá-lo na escola, né? No colégio, nesse horário de meio-dia e pouco, né? Hoje não, porque tá feriado também, o pessoal tá de férias, mas ele sempre... Ravi tá ouvindo, mandou ligar aqui nesse programa de rádio, né? Ravi tem 9 anos de idade, é filho do meu amigo Roberto aí da Eucalipto Brasil. Inclusive tá no karatê, né? Já tá na faixa roxa. Eu não entendo muito de karatê, de jiu-jitsu, dessas lutas marciais, mas parece que começa com a faixa branca, né? Depois vai para a faixa verde ou amarela. Esse aqui já tá na faixa roxa, o Ravi, filho do meu amigo Roberto aí da Eucaliptus Brasil. E que Ravi já ficou fã do nosso programa de rádio. Obrigado, Ravi. O garoto Ravi, 9 anos de idade, filho do meu amigo Roberto aí da Eucaliptus Brasil. 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

Roberto. E o Roberto falou: o Hugo não tá bom não, Savolinho. É o irmão dele, sócio, né? Eu falei: ele tá doente, o que é? Ele não tá doente não, moço. Ele não tá bom é com o Flamengo. Retado. Que o Flamengo demitiu o Felipe Luiz. No ano passado, foi esse ano, no início do ano. Eu também acho que foram ingratos, viu? Viu, Hugo? O pessoal lá do Flamengo foi ingrato com o Felipe Luiz. Ah, mas ele perdeu três. E as 30, 40 que ganhou no ano anterior? Não conta, não, é? Só rápido. É, mas foram três títulos, três jogos. Como é que. Ah, que isso, meu? Você quer como é bom inventar um negócio, né? Título da Supercopa, da Copa das. Como é que é a Supercopa? E a outra não sei de quê. Um jogo só. É a decisão do título. Aí o Felipe deu azar, né? Também deu uma bobeira, que devia ter colocado o time para entrar no Campeonato Carioca desde o início, né? Aí colocou um time sub-20, sub-18, tomou logo uns cacetes. No final é que botou o time titular, principal, aí o time tava sem ritmo. Demorou para entrar no tranco, para pegar no tranco. Demorou. Aí quando foi para enfrentar o Corinthians, enfrentar não sei quem, não ganhou. Aí, por isso demitiram o Felipe Luiz. Mas Hugo é daí o Carlos Brasil, não ficou bom não, hein? Quem me falou foi o Roberto, irmão. Hugo não tá bom não, dá um remédio pra ele. Não, mas é por causa do futebol. Ah, sim. Vamos seguindo aqui na Rádio 104, programa 104, debate comigo, Salvani Cotrim. 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Esse aqui é João Veiga, é? Esse. É João, moço. Tem tempo que eu não vejo João, moço. João Veiga. É o prefeito de Pindaí. O que aconteceu com ele? Hã? Tô vendo as fotos dele aqui nas. Ih, rapaz, olha, Ministério Público Eleitoral pede cassação dos mandatos do prefeito e da vice-prefeita de Pindaí. Ué, moço, o que foi que aconteceu? Hã? O cenário político de Pindaí ganhou um novo capítulo após o Ministério Público Eleitoral recomendar a cassação dos mandatos do prefeito de Pindaí, João Evangelista Veiga Pereira, do partido PP, Partido Progressistas, e da vice-prefeita Maria das Graças Amaral da Silva Pereira, também, Pinheiro, né? Maria das Graças Amaral da Silva Pinheiro, também do PP, Partido Progressistas. O parecer foi emitido dentro da ação de investigação judicial eleitoral que apura suspeitas de abuso de poder econômico e compra de votos nas eleições de 2024. Conforme aí informações em fontes oficiais. A ação foi movida pelo ex-candidato Ionaldo Aurélio Prates, o Naná, foi derrotado no pleito. Segundo o Ministério Público Eleitoral, o conjunto de provas reunido no processo, incluindo comprovantes bancários, áudios, fotos, declarações em cartório e depoimentos, confirma que a chapa vencedora teria praticado irregularidades previstas no artigo 41 da lei e das eleições e na lei complementar número 64 de 1990. No parecer, a promotora Gabriele Coutinho Santos afirma que as condutas atribuídas aos investigados possuem gravidade suficiente para comprometer a legitimidade do pleito. O Ministério Público pediu a cassação dos diplomas, a inelegibilidade por 8 anos, aplicação de multa e a realização de novas eleições no município de Pindaí. Atenção, Pindaí! Durante a audiência realizada em março deste ano, a defesa do prefeito e da vice-prefeita dispensou

0: processou todas as testemunhas, o que, segundo o Ministério Público Eleitoral, reforça a ausência de elementos capazes de afastar as acusações. João Veiga foi reeleito em 2024 pela coligação Pindaí no Rumo Certo, para o mandato 2025-2028. Com o parecer apresentado, o processo segue para decisão da Justiça Eleitoral, que não é obrigada a seguir a recomendação do Ministério Público. Até o julgamento final, os mandatos continuam válidos. A definição sobre o futuro político de Pindaí agora depende da análise do juiz eleitoral, que decidirá se acolhe ou não o pedido de cassação. Está dizendo aqui que quais provas teriam? Quais provas? Abuso de poder econômico, compra de voto nas eleições de 2024. O conjunto de provas reunido no processo, incluindo comprovantes bancários, áudios, fotos, declarações em cartório e depoimentos. Se confirmar que tem esses comprovantes bancários de pagamentos ou compra de votos, áudios, que comprovem, fotos, declarações de fica difícil aí para a chapa vencedora, se realmente comprovar esse conjunto aí comprobatório, que a chapa derrotada, através do Aurélio Prates, o ex-candidato Ionaldo Aurélio Prates, o Naná, entrou na Justiça Eleitoral dizendo que houve abuso de poder econômico e que houve compra de votos, apresentando essas provas. Agora a Justiça Eleitoral vai analisar e decidir, o que fazer. Mas o clima fica tenso, O clima fica tenso porque, você sabe, A gente, o eleitor aí de Pindaí, o morador, o munícipe aí de Pindaí fica, e agora, como é que vai? Será? Quer dizer, uma situação tensa, Na política de Pindaí. Alô, Pindaí. Eu tô lembrando agora o saudoso Valdir Pires, saudoso que foi governador da Bahia. Nilo Coelho foi vice de Valdir. Nilo Coelho. Valdir Pires foi governador da Bahia e aí saiu para ser candidato a vice-presidente na chapa com Ulisses Guimarães, naquela que Fernando Collor de Mello ganhou. Foi naquela, não foi? Foi na outra que Fernando Henrique ganhou? Eu não me lembro agora. Eu sei que foi na de Fernando Collor, ou foi na outra posterior, subsequente, que o Fernando Henrique Cardoso ganhou. Eu sei que teve a inauguração aqui da barragem do Poço do Magro, aqui em Guanambi, e Valdir, na época, ele era. Ele não era governador, ele era ministro do governo Lula, parece que o ministro da Defesa, O Valdir Pires. Ele foi ministro da República também, posteriormente e tal. O Valdir era um exímio orador, ele falava bonito, o povo. Tinha gente que chorava. Tinha gente que chorava ao ouvir Valdir Pires dando um discurso. Léo do PT meio foi um. Léo, eu chorei, Salvador. Eu falei, o que foi, Léo? Eu chorei, moço, ao ver Valdir Pires falando, dando discurso. Ave Maria. Aí Léo me falou, porque Léo sempre foi do PT e tem uma certa ligação com Valdir Pires e tal. Aí Léo falou, Salvanil, lá na Câmara dos Deputados, as pessoas dão discursos, falam, os líderes dos partidos, ali e tal. E aí o pessoal, quando sabia que Valdir Pires ia, que ele também foi deputado federal, quando o povo sabia que Valdir ia dar o discurso, meia-noite, o povo não ia embora, não. Ficava para ouvir Valdir. É uma espécie de Pedro Simão do Rio Grande do Sul, é uma espécie de, lembra outro aí que fala bonito assim, poucos no Brasil. Então o povo gostava de ouvir, se emocionar. Léo do PT mesmo, ele chorou, eu chorei, olha o que foi Léo, por causa do discurso de Valdir Pinto. Aí na inauguração do Poço do Magro, na barragem do Poço do Magro, aqui em Guanambi, Valdir estava, né? E Valdir foi dar o discurso. É, povo de Guanambi! Hein? Levantava o braço assim, abria os braços, fechava os olhos. Povo de Candiba! Povo de Pindaíba! Ele chamou Pindaí de Pindaíba. Ele confundiu, moço. Ele entrou no embalo. Quando ele falou Candiba, ele falou: eu vou falar Pindaíba. Candiba, Pindaíba. Candiba, Pindaíba. Aí cutucaram ele: ei, Valdir, é Pindaí. Aí ele: é, Pindaí, me perdoa. Quer dizer, até os grandes oradores, até aqueles que falam muito bonito, às vezes erram. E olha que foi governador da Bahia, né? Não era pra você ter errado o nome, viu, Valdir? Chamar Pindaí de Pindaíba, o saudoso Valdir Pires. Eu também gostava de ouvir, assim, já tive a oportunidade de ouvir alguns discursos dele. Ele realmente era fantástico, né? Tinha um poder de persuasão, uma oratória muito bonita, muito boa. Mas vamos seguir, deixa com nós, que aqui é o programa 104 Debate comigo, Salvani Cotrim. Quem foi preso? Pastor? Vamos. O pastor foi preso? 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Eu fiquei sem entender inicialmente, falei: como é que é, Neils? R$200 mil a menos. Aí ele foi me explicar: o pessoal aí nos bairros, né, Morada Nova, o bairro tal, tá vendendo casa financiada por R$480 mil. Aí Neils falou: as nossas aqui são de R$280 mil. É R$200 mil a menos por casa. E aí Neils foi me falou o seguinte, e eu garanto, ele, né? Eu garanto que as nossas casas são melhores do que as deles lá. Mais estruturadas, né? São melhores. Eu garanto. Neils falou. Neils Sabilho aí, empresário, o grupo Neils Sabilho. As casas aqui do loteamento Neils Sabilho, né, são melhores do que as deles. Eu provo. E outra coisa, R$200 mil a menos por casa. 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Parabéns, Neilson, pela sua história, né? Também tem uma história de muito sucesso, né? De muito enfrentamento. É, meu amigo Neilson Abílio aí. Muito obrigado, meu amigo, pela consideração, pela amizade de sempre. Vamos seguindo, agora 12h27, programa 104 Debate, neste feriado de 2 de julho, feriado na Bahia. Tem muita gente ouvindo a gente em casa, nos bairros, nos mercados, mercadinhos, sacolões, mercearias, farmácias, né? Oficinas, lanchonetes. Aí você está no bairro, você que está hoje descansando, está de folga por conta do feriado, muitos funcionários da prefeitura, funcionários do governo do estado, você que está na feira livre, está no mercado municipal aí e ligado, ouvindo, tá andando ou tá de carro, tá ouvindo a gente pelo rádio do carro, muito obrigado, hein? Muito obrigado, tá transitando, tá aí pelas ruas da cidade, muito obrigado pela audiência de sempre, hein? O Brasil joga, a seleção brasileira joga contra a Noruega, né? Domingo agora, 5h da tarde. Aí eu penso, mas o Haaland é forte, como é que vai fazer? Tem que botar 3 pra marcar ele. Olha o que, rapaz? Olha a bestagem. Ele é grande, mas não é 2. Porque o cara é grandão, deixa ser grandão. O grandão você bota debaixo das pernas dele. Oxe, uma vez eu ouvi uma entrevista de Bebeto. O Bebeto, à frente ali, que jogou campeão Tetra, né? Bebeto Tetra. Foi em 94, junto com o Romário ali. Bebeto é pequenininho, né? Bebeto, 1,68m, magrinho, fraquinho. Aí o cara, isso aí não vai dar nada, não, você é pequenininho demais. Vai. Porque grandão assim, fortão, é bom pra pegar peso. É, também. Também. É, claro que marcar um cara que. Uma estatura daquela e com força física é mais difícil, mas não é assim tão difícil, não. O Gabriel Magalhães, por exemplo, que é zagueiro da seleção, tem o mesmo porte físico dele, está acostumado. Outra coisa, eu ia falar do Bebeto. O Bebeto falou, olha, o jogador pequeno igual eu, ele falando, jogador que tem uma estatura, uma estrutura física menor, ele tem que compensar essa falta de força física com velocidade. Bebeto falava, ele falou, eu enfrentei muitos zagueiros truculentos, zagueiros fortes, né? Zagueiros que usavam a força física, o braço, cotovelada, a perna, para tomar a bola. E o que que Bebeto fazia? Ele disse que antecipava a jogada. Por exemplo, o passe vinha, ele não esperava a bola chegar até ele, não. Ele se antecipava para pegar a bola e dominar, para evitar que o zagueiro viesse truculento nele. Quando o zagueiro chegava, ele já tinha chegado na bola, dominado, virado e passado a bola. Quer dizer, a velocidade, a rapidez. Eu vou ensinar a Carlos Ancelotti a fazer isso? Não vou, porque Carlos Ancelotti sabe muito bem. Tanto que é campeão, multicampeão, o Ancelotti. Então, certamente ele está orientando. Orientando, né? Os zagueiros, orientando o meio de campo, orientando. Vamos fazer uso da velocidade, vamos antecipar, chegar antes, né? E o Bebeto dizia, ele disse que não tinha condição nenhuma de trombar com um zagueiro de 1,90m, 2 metros de altura, um cara de 120, 110, 100 quilos, não tinha condição nenhuma. Bebeto magrinho, 1,68m, pesando 65 quilos, eu trombar com um cara de 100 quilos, na aventura não vou. O que você vai fazer? Você vai ganhar na velocidade, na inteligência, fazer que vai e voltar. O cara vai lá, quando ele vai, ele não consegue voltar. A física não permite, né? Quer dizer, esse é o jogo da inteligência, né? Então o Brasil tem que usar a inteligência para poder neutralizar o homem das cavernas. O homem das cavernas, o Haaland. Haaland. Ah, Haaland. Pegar peso, Haaland. Né? Ele também é rápido. Ele não é só forte, não, hein? Ele também é rápido. Tem que tomar cuidado. Né? Não é que falar que o cara não é bom, ou que o cara não vai causar dificuldade, ele não vai causar dificuldade, apreensão e coisa e tal. Né? Mas não é também essas coisonas todas assim, não, moço. É. Vamos cansar ele, bater ele pra correr, passar a bola. Quando ele corre pra cá, ele passa pra lá. Quando ele passa pra lá, passa pra cá. Vamos fazer ele correr, cansar ele. É. Oxi. Oxi. É agora 12:32, informações da Copa do Mundo aqui no nosso programa de rádio, no oferecimento aí da Retífica Jancar. 33 anos da Retífica Jancar. 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Foi por isso que Zé Carneiro ficou mais famoso no nosso programa de rádio, viu? 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Obrigado aí, meus amigos Paulo, doutora Maria Erbene, pela audiência, pela amizade de sempre, hein? Esse aqui é quem? Esse aqui. Ah, é o Wilson Lesso, vendedor de sal. O Wilson queria que eu vendesse para ele. Dá pra você ver. Tem gente que pensa que a gente é besta. Sabe que a gente parece ser besta? Você tem a cara de besta, né? Aí quer fazer da gente besta. Ah, que é isso, pô? Ah, vou levar samba. O Wilson queria que eu vendesse pra ele. Queria não. Falou assim, você vende, seu Anil, sal? E uns dois caminhões de sal, que ele vende sal lá na região de Paramirim, Macaúbas, Livramento Nossa Senhora, por ali. Eu falei assim, eu vendo, como é que eu vendo? Eu sou vendedor a vida toda. A vida toda foi vendedor. Desde quando de 12 anos de idade, 10 anos de idade, 12 anos, 14 anos, a vida toda eu vendo. Aí, quando eu vendo, vendedor, sou vendedor. Então o que acontece? Eu falei, eu vendo seu sal. Né? Eu vendo seu sal. Você conhece muita gente aí em Guanambi, Savani? Você podia vender uns dois caminhões de sal pra mim? Eu falei, eu vendo, vendo sim, Wilson. E a minha ponta? O capado? A minha comissão, como é que é? Aí ele... Não, se ia até a final do campeonato da Libertadores da América, né? Ele falou, se o Palmeiras vencer o Flamengo, eu lhe pago. Eu sabia que o Palmeiras não vencia, não venceria o Mengão na final da Libertadores da América. Eu falei, ô Wilson, quero não... Vou não, vendo não, procure outra pessoa para vender seu sal. Ai, para baixa da égua, Wilson Lessa. Você já pensou no negócio desse, como dizia Maritões Imos? O cara queria que eu vendesse um esforço danado para vender sal, que ele ligar para não sei quantas pessoas aí, visitar, atende, não pode agora, isso, aquilo, sabe como é que é o negócio? E aí, eu vou trabalhar para não ganhar nada, para fazer bonito para os outros ver. Para Wilson Lessa receber, eu não receber um conto de réis, um réis sequer. Se o Palmeiras ganhar, eu lhe pago. Eu falei, você vai para baixa da égua. Ele mandou aqui, ei, Savani, ouvindo seu programa de rádio. Seu programa é muito bom. Obrigado, Wilson. Tá lá em Paramirim, ouvindo a gente pela internet, pelo aplicativo da Rádio 104, TV Guanambi. Agora, 12 horas 38 minutos. A gente. Eu ia falar do pastor, moço. O pastor foi preso. Foi aqui em Guanambi, Savani? Foi não, moço. Foi no. Não foi aqui em Guanambi, não. Foi no Rio, foi? Olha aí. O pastor Márcio Pôncio. Pastor Márcio Pôncio. É preso na quinta fase da Operação Unha e Carne da Polícia Federal, investigado por ligação com a máfia do cigarro. Hã? É a máfia do cigarro. Aqui em Guanambi parece que já teve gente presa com esse negócio de negócio de cigarro, não teve? Contrabando, já teve gente presa aqui em Guanambi com negócio de contrabando de cigarro. Mas esse caso aqui, esse pastor foi lá no Rio de Janeiro, ali. Segundo a Polícia Federal, esta etapa busca aprofundar a apuração, né? De indícios de lavagem de dinheiro praticada pelo capo da nova cúpula do jogo do bicho, Adilcinho, e possível ramificação do esquema junto a integrantes dos poderes executivo e legislativo do Rio de Janeiro. Ah, mas ele não é pastor, ele não tinha que ser sério, correto. Tinha. Olha, o pastor Márcio Pôncio foi preso hoje pela Polícia Federal na quinta fase da Operação Unha e Carne. Aliás, não é só o pastor que tinha que ser sério, não. Seria todo mundo. Teria que ser sério, correto, né? Também há mandados de prisão contra o bicheiro Adilson Oliveira Coutinho Filho, o Adilcinho, e contra o ex-deputado estadual Rodrigo Bacelar. Ambos já estavam encarcerados, né? Estavam presos. Encarcerados é o mesmo que preso. O ministro Alexandre de Moraes, do Supremo Tribunal Federal, expediu esses três mandados de prisão, outros 14 mandados de busca e apreensão. O ex-deputado Marco Antônio Cabral, filho do ex-governador Sérgio Cabral, é um dos alvos. Agora, você já pensou um negócio? Presta atenção, os governadores do Rio de Janeiro, ô turma boa, são os políticos do Rio de Janeiro, né? Parece que foram os últimos 5 ou 6, os últimos 5 governadores foram presos. Mas não foi um só, não. Tem 20 anos que todo governador do Rio é preso. Ô povo bom de conduta, né, moço? Os políticos do Rio de Janeiro, né? Os últimos 5 governadores foram presos. Não foi um só, não. Os últimos 5, ou seja, 20 anos aí que tá todo governador, né, sai preso. É preso no Rio do Rio de Janeiro. Olha aí. Esta etapa investiga pagamentos do jogo do bicho e da máfia do cigarro a agentes públicos, né? O advogado de Márcio Pôncio disse que não teve acesso aos autos do processo. Os advogados sempre falam isso, não tive acesso aos autos, e o cara está acompanhando há não sei quantos meses, há não sei quantos anos às vezes, né? Eu tenho que ter acesso aos autos do processo, não posso falar agora, sabendo mais do que tudo do que está acontecendo, né? É. As defesas de Adilcinho e Marco Antônio Cabral negaram as acusações, né? Ou seja, então, como é que é o nome do pastor que foi preso lá no Rio de Janeiro hoje? Pastor Márcio Pôncio, preso aí na quinta fase da operação Unha e Carne da Polícia Federal, que investiga a ligação do pastor com a máfia do cigarro. Vamos fazer o seguinte, a gente vai aqui para o intervalo para o apoio cultural e volta já no seu rádio, é rapidinho.
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0: Agora 12:47, programa 104 Debate comigo, Salvani Cotrim, todo dia, meio-dia. Tudo que for do interesse da comunidade, você vai acompanhando. 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Parabéns, meu amigo Alex, parabéns a toda a equipe das farmácias Martins. 12:48 agora, estão me informando aqui que o deputado federal campeão de votos aqui em Guanambi, o deputado federal campeão de votos na região, o povo gosta dele, hein? O povo gosta dele. Ele é trabalhador. Deputado federal Charles Fernandes, tá ligado, tá acompanhando os programas de rádio, tá aqui em Guanambi. É, aliás, eu vi um vídeo do deputado Charles, ele divulgando e convidando, né? Amanhã, a partir das 9:00 AM, entrega de tratores e implementos agrícolas para associações, né? Parece que quase são 26 municípios, associações rurais de 26 municípios vão receber amanhã, a partir das 9:00 AM, na Praça do Feijão, aqui em Guanambi. O trator, implemento agrícola, né? Agora, foi ontem que eu estou passando ali na Guanabara, assim, de carro, e de repente vem assim na rua, passando ali ao lado do Colégio Luiz Ana Filho, uma fila de tratores, aquela fila, aquela ruma de tratores, aquela quantidade, aquela tal. E o deputado Charles assim na frente, pendurado, grudado no trator. Eu falei assim, o Charles vai cair dali. Eu quase paro o carro aqui para poder acudir ou pedir um trator. Não deu tempo, moço, que tinha carro na frente, carro atrás, eu não consegui estacionar e a fila, assim, dos tratores, moço, né? Aquela fileira assim, de trator, ali veio pela Rui Barbosa, depois subiu ali na Henrique Dias, depois foi para Guanabara e foi a Santos Dumont e Praça do Feijão. Não deu conta de eu parar para poder falar, sabe, me arruma um trator desse para a comunidade rural e tal. Não deu tempo, moço. Não deu tempo, não saiu, galera. Mas aí eu tava pensando assim, o Charles é danado, né, rapaz? Ele é trabalhador, corre atrás. Ele estava ali divulgando, né? Claro que você tem que divulgar o seu trabalho. Conseguiu quase 30, só dessa vez, quase 30 tratores e implementos agrícolas para comunidades e associações rurais de 26, parece que são 26 municípios, né? E ele estava ali na frente, ao lado do motorista, do trator. Ele é aguerrido, é trabalhador. Fala a verdade, né? Ele busca, corre atrás e vai novamente, e corre atrás, e vai a Brasília, vai a Salvador, vai atrás dos ministérios, vai atrás de. Ele corre atrás, né? Corre atrás. É trabalhador, né? Obrigado aí, deputado federal Charles Fernandes, pela audiência. Sempre que ele está aqui em Guanabara, ele ouve o nosso programa. Já me falou que sempre está aqui, ele ouve. Às vezes está lá em Brasília, e assim tem um período assim de espaço, né? Ele ouve pela internet, pelo aplicativo da Rádio 104, TV Guanambi. O povo gosta dele. Deputado federal campeão de votos aqui em Guanambi e toda a região, Charles Fernandes. Tá ligado? Tá ouvindo nosso programa de rádio. Obrigado, Charles. 12:52. O, quem é isso aqui? É aqui é Marcão, moço. Esse aqui é Marcão da Guanacô. Ê, Marcão. Marcão, gente boa. Eu tô fazendo caminhada. Não, já não bastava, já não bastasse Zé Lito que passa numa velocidade. Tô fazendo caminhada no parque da cidade. Passou numa velocidade. Marcão da Guanacô. Ainda debochou, ei! E Zé Lito da Cobara. Eu falei, você também é, Marco? Caramba! Que Zé Lito passa por a gente numa velocidade que eu nunca vi negócio daqui. Também Marcão da Guanacô. Passou, ainda debochou, ei! Quando eu olho, é Marcão. Marcão da Guanacô. E Zé Lito, gostei da propaganda de Zé Lito. Fala bem assim. Eu, rapaz, já pensou no negócio dele, como dizia Maria Tonzinha, pá. Marcão tá ligado, Marcão, ele é proprietário da Guanacô. 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Marcão, ei, Marcão tá ligado. 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É aquela alegria de sempre. Vamos seguindo aqui na Rádio 104. 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Conferindo agora 12 horas e 55 minutos, o Chuta aí do supermercado Santos e Rei me mandou um vídeo aqui. Eu não posso abrir o vídeo, você tem que mandar por escrito, Chuta, que não dá conta, eu não dou conta de ver, ouvir o áudio que eu tô no ar. Aí se você mandar por escrito, eu já falo a hora, entendeu? É mais prático, mais rápido, porque para eu ver o vídeo eu tenho que parar o programa de rádio, eu tenho que, para ouvir o áudio é a mesma coisa. Então, mande por escrito. Minha amiga Simone do Espetinho Dona Moça. Foi ontem, Simone do Espetinho Dona Moça. O Espetinho Dona Moça completou quantos anos, Simone? 15 anos do Espetinho Dona Moça, né? Foi no mês de março, se eu não estou enganado. O Espetinho Dona Moça completou 15 anos aqui em Guanambi. E ontem, Simone falou: Dorinha, o meu esposo está fazendo 40 anos. Eu falei, pensei assim, deve ser 40 anos de futebol. Aí quando ela mandou a mensagem, eu só fui ver a mensagem quando eu já tinha terminado o programa de rádio. Eu falei, não, Simone, amanhã eu falo. Simone, do Espetinho Dona Moça, esposa de Dorinha, Daninha, que já foi bom de bola, hoje não joga mais. É. Joga mais. É. Ei, jogador. Mas quando era novo, jogava. É. Então, Dorinha fez aniversário ontem. Fez aniversário ontem. Aí você manda aí um alô, uma mensagem, fala aí do aniversário do esposo dela, né? Dorinha, e que completou ontem mais um ano de vida. Dorinha, assim, deve estar completando uns 50 anos também, né? Mais ou menos por aí. Agora, não sei se ele é mais velho do que Chuta ou da mesma. Eu acho que ele é da mesma idade de Chuta. Mais ou menos da mesma idade de Chuta. Mais ou menos da mesma idade de Chuta, uns 50, 52, 58, não, 51, 52, por aí, 58 não, mas uns 52 anos por aí, tanto Dorinha como, né, o Chuta. Parabéns, Dorinha, né? Minha amiga Simone aí do Espetinho Dona Moça. E o Espetinho, como é que tá, Simone? O Espetinho tá bem, né? 15 anos do Espetinho de Dona Moça, na Avenida Durval de Souza Lima. A Chuta escreveu, Chuta mandou aqui, é o vídeo do aniversário, moço, de Dorinha, foi ontem no Recreio. Senhor aniversário. Porque você tem que escrever, porque senão eu tenho que parar o programa para ver o vídeo ou então ouvir o áudio. Então, quando você escreve, Chuta, eu já falo de imediato aqui, sem parar o programa de rádio, entendeu? Então, o Chuta informou aqui, por escrito dessa vez, aqui no WhatsApp, que é o vídeo aí do aniversário do Dorinha ontem no Recreio Tênis Clube. Tá certo, Chuta? Parabéns, Dorinha, minha amiga Simone, despedindo Dona Moça. Muito obrigado, hein? Pela amizade, pela consideração de sempre. Vamos seguindo. Isso aqui eu já falei, eu também já falei. Olha, hoje em Salvador, você sabe que 2 de julho lá em Salvador é muito famoso, né? É uma tradição, inclusive com desfiles das pessoas, desfile das autoridades, dos políticos e tal, né? Diz que é um termômetro ali de como está a política, né? E, geralmente em anos eleitorais, como este, serve de termômetro para as pessoas saberem como é que está fulano, cicrano, será que o povo está gostando dele, não está gostando e tal. Teve desfile lá hoje em Salvador, das lideranças políticas, tanto do grupo de Assis Neto, como do grupo de Jerônimo Rodrigues. O governador Jerônimo confirmou o acordo com o PSD para suplência de Jacques Wagner, né? E diz não depender de pesquisas para moldar a atuação. Olha aí, o Jerônimo Rodrigues, o governador Jerônimo afirmou hoje, durante caminhada no 2 de julho em Salvador, que a primeira suplência do senador Jacques Wagner está acordada para o PSD, que é o partido de Otto Alencar, mas deixa claro que não tem nada fechado até o momento. Existe um acordo feito com o PSD para que a suplência seja do PSD. Estamos dialogando com Otto Alencar, presidente do PSD na Bahia, e Wagner está mediando. Estamos no prazo ainda, né? Vamos construir isso com muita naturalidade, disse aí Jerônimo Rodrigues. Ao ser questionado sobre a pesquisa Paraná Pesquisas, divulgada ontem, o governador afirmou que não depende de número para moldar sua atuação. Eu nunca me limito a ficar feliz ou triste com pesquisa. Pesquisas vão acontecendo e a gente vai trabalhando, falou aí o governador Jerônimo Rodrigues. Já o ACM Neto, o que a ACM Neto falou? Né? O baixinho. ACM Neto rebate fala de Rui Costa sobre distúrbio cognitivo. O Rui teria dito, ele tem distúrbio, moço. E evita cravar a decisão sobre candidato à presidência. Olha aí o ACM Neto, né? Então, durante comemorações do 2 de julho hoje em Salvador, a Semineto afirmou que o anúncio do seu apoio à presidência da República ocorrerá apenas após as convenções partidárias. O político aproveitou a ocasião para responder às críticas de Rui Costa sobre declarações do ex-prefeito da capital baiana, a Ponte Salvador Itaparica, né? Porque o Rui falou assim, ele tem problema como é que fala? Ele tem problema cognitivo, porque ele está vendo lá o material chegando, as carreiras chegando com o material, ele fala que não vai ter ponte, não. Quer dizer, Rui Costa falou, Ele tem problema de distúrbio cognitivo, moço. Ele está vendo as carretas chegando com material para fazer, começar a construção da ponte Salvador Itaparica. E segundo o Rui, a Semineto disse que não vai ter a ponte, não, moço. Mentira, mentira. Olha o material aí, moço, também não. O carreta chegando ali, começando. Não. O presidente Lula lá ontem, Salvador, dando ordem de serviço para início da ponte. Aí virou uma confusão danada. Isso aqui, né? Ficou desse jeito aí. Né? Agora a ponte vai sair, viu? A ponte Salvador Itaparica vai sair, já começou ontem. Quem mais aqui? Bom, sim, olha, o cantor Neto Araújo, ex-vocalista do Cavaleiro do Forró, morre aos 42 anos. O cantor Neto Araújo, que ficou nacionalmente conhecido ao integrar uma das formações da tradicional banda Cavaleiros do Forró, morreu aos 42 anos. O forrozeiro, que atualmente estava à frente do grupo Colo de Menina, foi encontrado morto dentro da própria casa, na cidade de Pendências, no Rio Grande do Norte, na manhã de hoje. Final do programa, muito obrigado a você pela audiência. Amanhã, sexta-feira, nós estaremos de volta meio-dia com mais um programa 104 Debate. Tudo o que for do interesse da comunidade, você vai acompanhando. Um abraço para você e até amanhã.
1: 1:03.
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0: Está entrando no ar o programa A Voz da Libertação, órgão oficial da Igreja Pentecostal Deus é Amor, sede mundial, Avenida do Estado, número 4568, Baixada do Glicério, Liberdade, São Paulo, capital. 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
1: Estamos

0: 12 minutos. Esse é o meu, esse é o seu, nosso programa Voz da Libertação, Voz de Deus dentro do seu lar. Hoje à noite, quinta-feira, culto de ensinamento da palavra de Deus. É você, membros novos convertidos, não pode estar perdendo o culto de ensinamento, culto doutrinário. Estará ali o pastor S. Teixeira ministrando a palavra e ora de favor de todos. Rua Tava Magabeira, número 130.
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0: Eu vim de 13 horas e 15 minutos. Vai se preparando, seu copo com água, pasta de roupa, fotografia. Daqui a um pouquinho, após a ministração da palavra, estarei orando em teu favor. Vamos ouvir esse louvor na voz de Débora e Leia, pertinho do pai, CD Albo. Lembrança.

0: 13h17. Amanhã, sexta-feira, a sexta-feira da libertação. Amanhã tem culto em dois horários. É amanhã na setorial aqui de Guanambi. É amanhã, é bem mais cedo. É, termina a oração, a ministração da palavra. Começa às 8 da manhã, vai até às 9:30 da manhã. Então você que vem até a grande cidade de Guanambi pode estar participando aí desse culto de libertação pela manhã, sexta-feira da libertação. Estará ali o homem de Deus, é as mulheres de Deus em santo jejum, orando, buscando a presença. Então venha buscar o socorro, venha buscar a bênção da parte de Deus. Amanhã, a partir das 8 da manhã, venha, não fique em casa, se esforce. Você tem a oportunidade, venha buscar a presença de Deus. Rua Otávio Mangabeira, número 130, ao lado da Pousada Lara, próximo à farmácia Pagamentos, bem fácil endereço, bem localizado no centro da grande cidade de Guanambi.
1: O mundo de pecado.
0: Suzete Amaral.

13h20. Você que está nos ouvindo, muito obrigado pela sua audiência. Você que está nos assistindo pela live, muito obrigado. Você que está nos assistindo pelo aplicativo, celular, pelo aparelho sonoro de som, muito obrigado pela sua audiência nessa tarde.

ouvintes. Muito obrigado pela sua audiência. Nosso irmão cooperador Ailton tá ali nos ouvindo, nosso irmão Ninalva ali do Colosso, Deus abençoe. É, nosso irmão José Magalhães, nosso irmão Nail de Marmanta também está nos ouvindo, irmã Cleusa. É, todos que estão na sintonia, pastor José Francisco, irmã Nilda. É, todos aí, pastor Caetité, irmão Reinaldo, Deus abençoe. É o pastor Pedro de Urandir, pastor Roberto, Serra do Ramalho. Todos que estão na sintonia, muito obrigado pela sua audiência nesta tarde. Fica até o finalzinho e receba o milagre, a bênção da parte de Deus.

13h24, vai se preparando, seu copo com água, passa de roupa, fotografia, daqui a pouquinho estaremos orando em teu favor. Hoje à noite é o culto de ensinamento da palavra de Deus, já reforçando o convite, venha, não fique em casa, membros novos convertidos, venha você também de outra denominação, não tem culto na tua igreja, venha buscar a presença de Deus. Após a ministração da palavra, oração do avivamento. Pessoas têm sido renovadas, têm recebido milagre através da oração do avivamento. Então venha buscar a presença de Deus. O Otávio Mangabeira, número 130, ao lado da Pousada Lara, próxima à farmácia Pague Menos, no centro da grande cidade de Guanambi. Edivânia e Everaldo, diálogo com Deus, CD Albo. Exemplo de amor. Horas e 25 minutos, passou a irmã Dalva, irmão Leonel. Está ali também nos ouvidos, abençoe, irmã Leuzeni.

0: 13h27, amanhã pela manhã, reforçando o convite, não fique em casa ouvindo, você tem a oportunidade, venha buscar o socorro, a provisão. Deus é Deus de providência, Deus é Deus, é o socorro bem presente na hora da angústia. E se você está angustiado, você está aí sem saber o que fazer diante dessa luta que você está enfrentando, Jesus, ele é o nosso socorro. Venha participar amanhã pela manhã. Rua Tarrumangabeira, número 130.
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13 horas e 29 minutos. Vai se preparando seu copo com água, peça de roupa, fotografia. Daqui um pouquinho, após a ministração, estarei orando em teu favor. Jesus garantindo a vitória. E Jesus garantindo o milagre sobre a tua vida. Pessoas têm relatado que através do nosso, nas nossas humildes orações aqui, tem recebido curas, recebido milagres da parte de Deus. Então você crê, você vai receber o milagre da parte de Deus.

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É Grupo Renovação Cidade Santa. É, ouvintes, temos que lutar. O reino de Deus é conquistado à força. Então temos que lutar cada dia para que alcançamos a salvação, para que alcançamos a vida eterna. É, então temos que lutar, temos que renunciar a cada dia nossas próprias vontades para fazer a vontade do Todo-Poderoso, para que um dia nós alcançamos a salvação, a vida eterna que está preparada para aquele que vence.

13 horas e 35 minutos, Maria e Valéria, armadura de Deus. É hoje à noite, culto de ensinamento da palavra de Deus. Venha participar, não fique em casa após a ministração da palavra. Oração do avivamento. É hoje à noite, não fique em casa, venha participar. É e ser renovado pelo poder, pela presença do Todo-Poderoso, pelo nosso Senhor e Salvador Jesus Cristo. E amanhã, sexta-feira da libertação pela manhã. Então venha participar, não fique em casa. Começa às 8 da manhã o culto da libertação até às 9h30. Termina bem mais cedo até você vir receber a bênção da parte de Deus e voltar e ainda fazer o seu almoço, resolver o que você tem de resolver aí pela parte de manhã. Venha participar do culto da libertação. Otávio Mangabeira, número 130, ao lado da Pousada Lara. Pai, venha participar e receber o milagre da parte.

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1: É, o vídeo com o momento da palavra de Deus, vamos estar lendo aqui a palavra de Deus nessa tarde para a nossa meditação. Primeiras Reis, capítulo 17, versículo 13, para a nossa meditação, diz assim: então Elias lhe disse, não temas, vai, faze conforme a tua palavra, porém, faze disso primeiro para mim um bolo pequeno e traz para fora, depois fazer para ti e para teu filho, porque assim diz o Senhor Deus de Israel, da farinha da panela não faltará. E o azeite da botija não, da farinha da panela não se acabará, o azeite da botija não faltará até o dia que o Senhor dê chuva sobre a terra. É, ouvintes, lemos aí essa palavra, esses dois versículos da palavra de Deus. Aonde vamos ver este relato sobre a viúva de Sarepta nessa tarde? É, eu quero dizer para você nessa tarde, tem uma palavra para dar o coração de Deus para o teu coração. Deus é o Deus de providência. Deus conhece a minha e a tua necessidade. Deus conhece, Ele é o socorro bem presente na hora da angústia. O Senhor Deus, Ele está contemplando tudo, tudo está no controle dEle, nada saiu do controle dEle. É, quem sabe o inimigo tem tentado lançar sobre a tua mente que não tem mais jeito, que não tem mais solução esta causa, esse projeto. Tem jeito sim, porque o nosso Deus é Deus de provisão, é o Deus de providência. E vamos ver nessa tarde que esta mulher já estava desesperançada, já estava perdido as esperanças, mas Deus é o Deus de providência, e o milagre de Deus chegou na vida dela, o socorro de Deus chegou. Não é diferente na minha, na tua vida, o socorro de Deus também vai chegar na tua vida, na tua casa, na tua família, mas você tem que crer, você tem que obedecer a palavra de Deus, os ensinamentos da palavra de Deus. Vimos aqui que quando aquela seca estava assolando aquela nação naquela época, após o profeta ter profetizado 3 anos e meio sem chuva sobre a terra, e Deus ouviu a oração de Elias, e assim sucedeu. E vemos aqui que a seca estava sendo grande, estava sendo assolada. A seca era grande na face da terra. Vemos aqui porque o povo estava sofrendo essa escassez, porque o povo estava passando por essa situação, porque o povo deixou de ouvir a palavra de Deus, o povo se rebelou, o povo distanciou da presença. E vemos aqui Deus usando o profeta Elias, trazendo esse castigo sobre o povo daquela época. E após Elias ter profetizado, Deus usa os corvos para sustentar Elias ali no ribeiro. E vemos ali que quando o ribeiro seca, Deus, ele diz para Elias para ir até a cidade de Sarepta, porque ali Deus tinha já preparado ali aquela viúva para que sustentasse Elias. Então Elias era um homem obediente que tinha sensibilidade de ouvir a voz de Deus. Elias tinha sensibilidade de ouvir Deus falar com ele, e ele obedecia aquilo que o Senhor ele ordenava. Elias era obediente à voz do Senhor. E quando Elias vai até a cidade de Sarepta, diz a palavra do Senhor que quando ele chegou à porta daquela cidade, ele avistou uma mulher ali apanhando lenha, e ele chamou e disse-lhe: traze-me, peço no vaso um pouco de água para que eu beba. Indo ela buscá-la, diz a palavra que ele chamou ela e disse: traz também para mim um bocado de pão na tua mão. E vemos aqui, ela disse para o profeta: vive o Senhor teu Deus, que nem um bolo tenho, senão somente um punhado de farinha numa panela e um pouco de azeite numa botija. E vês que vou aqui, apanhei alguns cavacos de terra e vou preparar para mim e para meu filho, para que comamos e morramos. Vemos que ela tinha perdido as esperanças. Ela já tinha perdido as esperanças, ouvintes, mas a provisão, não sabia ela que a provisão de Deus estava chegando na casa dela. Ela não sabia que o milagre estava na porta da casa dela. Deus, ele surpreendeu aquela mulher através desse profeta. E quando ela disse, Elias disse: não tema, vai, faz conforme a tua palavra, porém faz primeiro para mim
2: um bolo pequeno e depois para você e para teu filho. Vemos que ela só tinha um pouquinho de azeite na botija e um pouquinho de farinha na panela. Vemos aqui que ela poderia ter negado Elias, mas ela foi obediente, ela obedeceu, ela fez conforme a palavra do profeta, conforme o profeta tinha profetizado. E ali ela fez, ela foi obediente ali à voz do profeta, ela obedeceu. Ela trouxe para ele um pequeno bolo e deu a ele, e diz ele ali para ela: olha, assim diz o Senhor Deus, da farinha da tua panela não se acabará, e o azeite da botija não faltará até o dia em que o Senhor dê chuva sobre a terra. E ela diz a palavra que da farinha da panela não acabou, do azeite da botija faltou, conforme a palavra do Senhor, que falou pelo ministério de Elias. Vemos aqui a provisão de Deus chegou na vida desta mulher. Quantos têm alcançado o milagre? Vemos também aquela mulher, quando ali seu esposo tinha falecido, Deus de provisão, através do profeta ali, Deus também surpreendeu aquela mulher. O azeite desceu naqueles vasos ali, e a provisão de Deus chegou. Ela pagou ali aqueles quem ele devia, quem o esposo devia, e viveu ela ali do resto. Assim Deus, ele proveu na vida dela, Deus proveu na vida dessa mulher. E Elias foi ali até o dia que o Senhor deu chuva sobre a terra, ele se alimentou ali juntamente com aquela viúva. Deus é Deus de provisão, ouvinte, Deus é Deus de providência. Então não desanime diante dessa luta, não desanime diante desta situação, porque Deus é Deus de provisão, Deus é Deus de providência. Então que o Espírito Santo de Deus continue falando em cada coração nesta tarde. Confia no Senhor, entrega nas mãos do Senhor e você vai ver o agir de Deus sobre a tua vida, sobre a tua casa, sobre a tua família. O nome do Senhor vai ser glorificado.

13h45, vamos taurando. 27% receptor, vamos taurando. E Jesus está garantindo a vitória sobre a tua vida. Senhor meu Deus e meu Pai, Espírito Santo de Deus da verdade. Deus tremendo, Deus poderoso, Deus maravilhoso. Eis-me aqui diante do Senhor, buscando a tua presença. Perdoa minhas falhas, as minhas ignorâncias. Deus, vá de encontro com cada ouvinte nesta tarde que está ouvindo esta programação, que está entregando esta causa diante do Senhor. O Senhor é o Deus. Meu Deus é, Pai querido, o Senhor é o Deus de providência. O Senhor é o Deus, Pai querido, que ouve a oração do teu povo. O Senhor diz a tua palavra que os ouvidos do Senhor não estão gravados para não poder ouvir. E nem as tuas mãos não estão encolhidas para que não possa salvar. Vá de encontro. Vá de encontro com este ouvinte agora. Vá de encontro com esta pessoa agora que está orando conosco, Senhor. Eu repreendo agora toda a enfermidade, saia. Todo mal saia da vida dessa pessoa. Todo mal saia. Saia, todo espírito de enfermidade saia, estou ordenando na autoridade do nome de Jesus, saia agora, pega a tua bagagem, saia todo mal, toda opressão que está oprimindo esta pessoa, saia, o sangue de Jesus tem poder, saia todo mal, Deus, ungindo esse copo com água, essa peça de roupa, vá ungindo, Senhor meu Deus, que através dessa pessoa tomar esse copo com água, vestir essa peça de roupa, possa alcançar o milagre, possa alcançar a libertação da tua parte, Senhor meu Deus, vá de encontro, Senhor meu Deus, vai abençoando, toma minha esposa, minha mãe, em tuas mãos, eu te entrego meus pais, Hélio Neves, minha mãe Rosana, vai de encontro, a minha filha Stephanie, minha esposa Gabriela, toma em tuas mãos, Senhor meu Pai, nosso irmão André, irmã Creuza, todos que estão ouvindo essa programação, toma irmão ao cooperador Ailton, irmã Ninalva, continua usando aquele casal tremendamente na face dessa terra, nosso irmão João Batista, nosso irmão Joaquim, toma em tuas mãos, Senhor, todos que estão ouvindo essa programação, Deus vai de encontro nosso irmão José Magalhães, Deus vai de encontro nosso irmão Armando, vai dando vitória, vai dando saúde, eu repreendo todo o mal, saia da saúde, Pai, os teus filhos, a tua filha que está agora buscando a tua presença, Deus, eis aqui clamando ao Senhor nesta tarde, Deus, na convicção da certeza do milagre, na convicção da certeza da vitória, assim como o Senhor entrou com providência, Deus, na vida dessa mulher, o Senhor Deus também que está entrando com providência na causa desse homem, dessa mulher que está orando agora conosco, toda retaliação maligna saia por terra. Olha aí, Senhor, essa pessoa que está sendo oprimida, o inimigo já tem lançado seta na mente desta pessoa, saia toda obra do mal, saia agora na autoridade do nome do Senhor Jesus Cristo. Olha este lá que ele já não tem mais paz, ó Deus, o inimigo tem usado ali, ah, Pai querido, pessoas ali, meu Pai, no seu próprio lar, Pai, não tem mais, Pai, comunhão com filho não tem mais comunhão com o Pai, mas há poder no teu sangue, todo mal saia da casa desta vida, dessa pessoa. Olha isso, Senhor meu Pai, esta pessoa de joelho dobrado orando, esta pessoa, Pai querido, buscando o socorro bem na, Pai querido, a parte do Senhor, vai de encontro, entra com a tua provisão, com a tua providência, liberta, salva, unge esse copo com água, essa peça de roupa, fotografia, através dessa pessoa tomar esse copo com água, tira essa peça de roupa, possa alcançar o milagre, possa alcançar a libertação da tua parte, Deus, vá de encontro, Pai, vá de encontro, Senhor, em nome de Jesus Cristo, Deus, entra com a tua providência, em nome de Jesus.

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Ao Senhor empresta o que se compadece do pobre, ele lhe pagará o seu benefício. Provérbios 19:17.

13h53, esse é o meu, esse é o seu, esse é o nosso programa, a voz da libertação, a voz de Deus dentro do teu lar. Hoje à noite com o ensinamento da palavra de Deus, reforçando o convite, não fique em casa, membro novo convertido, você que tem aceitado o Senhor como único e suficiente salvador da sua vida, da sua alma, vem aprender da palavra de Deus, vem aprender culto de ensinamento, culto doutrinário da palavra de Deus, estará ministrando o pastor Edson Teixeira, após a ministração, oração do avivamento, é hoje à noite, não fique em casa, esforce para estar participando, rua Tavo Mangabeira, número 130, ao lado da pousada Lara, próxima à farmácia Pague Menos, no centro da grande cidade de Guanambi. E amanhã pela manhã, a sexta-feira da libertação, guerra contra o mal, é amanhã. Amanhã em dois horários, pela manhã a partir das 8 da manhã até as 9:30 da manhã, também é bem mais cedo, você já é o nosso convidado todo especial para participar desta campanha. Jesus garante a vitória, não fique em casa, ouvinte, não fique, você tem a oportunidade, venha participar. Ah, mas tem que fazer a tarefa, tem que fazer o almoço pro meu esposo, quem sabe você é aí, a mulher tem que estar cuidando do seu esposo e você tá certa, mas vai dá tempo você vir participar do culto, ainda vir fazer o seu almoço para sua família e receber o milagre da parte de Deus. Então vem amanhã pela manhã, muito tardar, 9:30 estará terminando o culto de amanhã, um culto da libertação. Rua Tavo Mangabeira, número 130, ao lado da pousada Lara, próxima à farmácia Pague Menos, no centro da grande cidade de Guanambi. Vem, você é nosso convidado especial. 13h55, Deleci e Ereni.

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2: Treze horas e 58 minutos. Daqui a pouco estaremos terminando essa programação. Muito obrigado, uma vez mais agradeço a presença de todos que estão ouvindo, que estão nos assistindo pela live. Amanhã estará aqui fazendo essa programação o pastor Teixeira, nesse mesmo horário, se Deus permitir.

Eu vim 13h59. Muito obrigado você que nos assistiu pela live, você que nos ouviu pelo aplicativo Sonoro do Sul, pelo aplicativo, pelo aparelho Sonoro do Sul, pelo aplicativo, sei lá, pela live, você que nos assistiu pela live, muito obrigado. Chegamos mais um finalzinho de programação. Muito obrigado pela sua audiência. Esse que eu vou despedir todo você, seu irmão Cristo, pastor, meu irmão Noel, fica todo na doce e gloriosa paz do Senhor Jesus. Amanhã estará aqui o pastor Teixeira fazendo essa programação, se Deus permitir, nesse mesmo horário. Muito obrigado pela sua audiência, estarei de volta na segunda-feira, se Deus permitir. Muito obrigado pela sua audiência. Eu...

0: Você ouviu o hino Além do Véu, na voz da cantora Débora Miranda. 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
2: O programa A Voz da Libertação fica por aqui. Volte a nos ouvir amanhã, nesse mesmo horário e por esta mesma emissora. E que Deus abençoe a todos.
3: Duas horas e dois minutos.
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4: 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Esperamos você para brindar esse novo capítulo conosco.

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0: 6.
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0: 4:03.
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Muito obrigado. Muito obrigado.

0: aí ficou bom demais.
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fazer uma resenha em casa, viu? Tudo certo, senhores? Nesse momento nós pedimos a permissão de cada um para entrar no seu coração, trazendo a magia da música sertaneja. Vem aí, uma resenha diferente, onde menos é mais.

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0: 7:46. 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
1: Agora, música nossa, Te Amo Tanto é o nome dela.

0: Felipe, Rodrigo.
1: Que massa, velho.
2: Deus abençoe muito, muito, muito. Contem.
0: Tamo junto.
2: Vocês sabem.
3: É nóis. Obrigado demais, viu, velho? Deus abençoe vocês.
4: De
3: sempre,
4: tarde,
3: muito,
4: tô
3: muito
4: sempre mais. 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
5: Segura aí, Enzo. É nóis, hein? Explodiu.

0: Fred e Gustavo!
1: Felipe Juliano! Rapaz.
0: Que delícia, velho!
1: Feliz demais ter vocês aqui, rapaz!
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3: Olá, meu amigo, olá, minha amiga ouvinte. Quinta-feira, eu quero convidar você para rezar comigo nesta hora. Eu sou o Padre Ezequiel, desejo muita paz ao seu coração. É o momento da oração do fim de tarde, é o momento da sintonia com Deus. O que você quer agradecer? O que você quer colocar nas mãos de Deus para que essa realidade se transforme com o seu empenho e com a graça de Deus? Deus está sempre nos ouvindo, Deus está sempre atento às nossas necessidades e está em atividade, está trabalhando ao nosso favor. Nós temos que ajudá-lo para que as coisas se resolvam e aconteçam, porque a graça dele chega sempre antes. Abramos o coração. O pensamento de hoje é o seguinte: não fique triste. Procure o conforto que o céu dá a todos aqueles que se conformam e aceitam as dores com resignação. Entregue ao Pai todo compreensivo aqueles a quem você ama, e ame-os você também. Meditemos a canção.

0: Rezemos juntos. O anjo do Senhor anunciou a Maria, e ela concebeu do Espírito Santo. Ave Maria, cheia de graça, o Senhor é convosco, bendita sois vós entre as mulheres, e bendito é o fruto do vosso ventre, Jesus. Santa Maria, Mãe de Deus, rogai por nós, pecadores, agora e na hora da nossa morte. Amém. Eis aqui a serva do Senhor, faça-se em mim segundo a vossa palavra. Ave Maria, cheia de graça, o Senhor é convosco, bendita sois vós entre as mulheres, e bendito é o fruto do vosso ventre, Jesus. Santa Maria, Mãe de Deus, rogai por nós, pecadores, agora e na hora de nossa morte. Amém. E o Verbo se fez carne e habitou entre nós. Ave Maria, cheia de graça, o Senhor é convosco, bendita sois vós entre as mulheres, e bendito é o fruto do vosso ventre, Jesus. Santa Maria, Mãe de Deus, rogai por nós, pecadores, agora e na hora de nossa morte. Amém. Rogai por nós, Santa Mãe de Deus, para que sejamos dignos das promessas de Cristo. Oremos. Derramai, ó Deus, a vossa graça em nossos corações, para que, conhecendo pela mensagem do anjo a encarnação do vosso Filho, cheguemos por sua paixão e cruz à glória da ressurreição. Por Cristo nosso Senhor. Amém. E agora, sobre todos vocês, a bênção de Deus. Que o Senhor da vida, que o Senhor da luz e da paz esteja no teu coração, na tua vida. Te dê muita paz. Te dê sabedoria para decidir sempre o melhor em todas as situações. Te dê calma diante da irritabilidade. Te dê a serenidade para viver a vida e aproveitar cada momento. Ele te abençoe. Em nome do Pai, do Filho e do Espírito Santo. Amém. Eu quero te convidar a procurar as nossas canções no YouTube. São muitas canções, você vai gostar, vão te fazer muito bem. Compartilhe com os grupos, no WhatsApp, com seus amigos. Um grande abraço, até amanhã e muita paz para você.
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1: Olá, boa noite.
2: Boa noite para você que nos acompanha em todo o país.
1: Quinta-feira, 2 de julho de 2026.
2: Vamos ao destaque do dia: investimento em infraestrutura.
1: Ferrovia Transnordestina vai receber mais R$600 milhões para acelerar as obras.
2: Hoje, no Ceará, foram entregues mais 101 quilômetros de trilhos e novos vagões para o transporte de grãos e fertilizantes.
1: Presidente Lula destaca a importância da ferrovia que vai ligar o Piauí ao porto de Pecém, atravessando 53 municípios nordestinos.
3: Essa é uma estrada de ferro vital para a perspectiva de desenvolvimento dessa região.
2: E ainda, integração do São Francisco.
1: Inaugurado o túnel Major Salles, que vai levar água da Paraíba ao Rio Grande do Norte. Pablo Mundim.
4: Com 6,5 quilômetros de extensão, a estrutura recebeu investimentos de mais de R$85 milhões e terá capacidade para transportar até 20 metros cúbicos de água por segundo.
2: E hoje nós vamos falar sobre a relação entre o Bolsa Família e a saúde dos beneficiários.
1: Pesquisa aponta que menos bebês nascem abaixo do peso e também menor risco de morte por causas relacionadas à gravidez e ao parto. Luana Karen.
5: O risco de morte por doenças cardiovasculares diminuiu 4% entre beneficiários do Bolsa Família. As hospitalizações por abuso de álcool e outras drogas caem 17%.
2: Na apresentação da Voz do Brasil, Mariana Jungmann e Luciano Seixas.
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2: Entregas na saúde e na educação.
1: Em Juazeiro do Norte, no Ceará, ônibus escolares e unidades odontológicas móveis estão sendo destinadas a municípios do estado.
2: O repórter Nazi Brum tem os detalhes ao vivo aqui no estúdio da Voz do Brasil. Boa noite, Nazi.
6: Olá, boa noite, Luciano, Mariana, ouvintes da Voz do Brasil. Olha, são 40 novos ônibus escolares que vão para o transporte escolar em 40 municípios do estado. Um investimento de R$18 milhões por meio do novo programa de aceleração do crescimento Novo PAC. Os veículos contam com equipamentos de segurança e todos possuem ar-condicionado, o que dá mais conforto para as crianças. No total, o governo do Brasil prevê a entrega de 1.500 ônibus escolares em todo o país no programa de renovação de frota. Já na área da saúde, o Ceará está recebendo 29 unidades odontológicas móveis que vão fornecer atendimento em áreas remotas ou de difícil acesso. Essas unidades realizam procedimentos clínicos, ações de prevenção e promoção da saúde bucal, ampliando o acesso à população aos serviços do Sistema Único de Saúde. E o presidente Lula participa daqui a pouco dessas entregas lá em Juazeiro do Norte. Mariana e Luciano.
1: Obrigada, Nazi Brum, pelas informações ao vivo aqui na Voz do Brasil.
2: Uma obra estratégica que promete reduzir custos no transporte e aumentar a competitividade do Brasil.
1: Também lá no Ceará, o presidente Lula entregou hoje mais 100 quilômetros da ferrovia transnordestina.
2: Quando pronta, ela vai transportar mais de 30 milhões de toneladas de cargas por ano, integrando o Nordeste aos principais corredores logísticos do país.
7: A bordo de um trem, o presidente Lula visitou as obras da Transnordestina no Ceará e entregou mais 101 quilômetros da ferrovia, no trecho entre Acopiara e Quixeramobim. Também foram entregues 100 novos vagões graneleiros fabricados pela indústria nacional para o transporte de grãos e fertilizantes. Outros 433 ainda serão produzidos. Lula anunciou também investimentos de R$600 milhões para acelerar a execução da obra e destacou o impacto da ferrovia no desenvolvimento econômico da região.
3: Essa é uma estrada de ferro vital para a perspectiva de desenvolvimento dessa região. Ela envolve o estado do Piauí, envolve o estado de Pernambuco, envolve o estado do Ceará. Mas o Rio Grande do Norte disse que é um pedacinho dela também. Alagoas, que é um pedacinho da estrada de ferro, Rio Grande do Norte, que é um pedacinho. Se isso aqui der certo, vai ter um pedacinho para todo mundo, porque essa é a obrigação nossa de levar possibilidade de desenvolvimento para as pessoas desse país.
7: Com a entrega dos novos trechos, a ferrovia passa a contar com 777 quilômetros concluídos. Quando finalizada, em 2027, a Transnordestina terá 1.206 quilômetros de extensão, desde o Piauí até o Ceará, atravessando 53 municípios nordestinos e consolidando um novo eixo logístico. Dos 15 bilhões de reais estimados para concluir a obra, a ferrovia recebeu 11 bilhões até maio deste ano. O ministro dos Transportes, Jorge Santoro, lembra que investir em ferrovias é melhorar a vida da população.
8: Ferrovia cria um fenômeno chamado aglomeração. Juntar atividades econômicas, juntar equipamentos públicos, reduzindo o custo, aumentando a produtividade, melhorando a vida das pessoas.
7: A Transnordestina terá capacidade para transportar mais de 30 milhões de toneladas de carga por ano, reduzindo o custo com transporte e fortalecendo o escoamento de grãos, fertilizantes, combustíveis, cimento e minério. Reportagem Graziele Bezerra.
1: E hoje o presidente Lula esteve em Luiz Gomes, no Rio Grande do Norte, para inaugurar o túnel Major Salles, uma das obras mais importantes do ramal do Apodi, que vai levar água ao oeste do Rio Grande do Norte e reforçar a segurança hídrica da região.
2: O ramal do Apodi vai beneficiar cerca de 750 mil pessoas em 54 municípios dos estados do Rio Grande do Norte, Paraíba e Ceará.
4: Com 6,5 km de extensão, o túnel Major Salles vence o trecho mais complexo do ramal do Apodi e faz a ligação entre a Paraíba e o Rio Grande do Norte. A estrutura recebeu investimentos de mais de 85 milhões de reais e terá capacidade para transportar até 20 metros cúbicos de água por segundo. O ramal faz parte do projeto de integração do Rio São Francisco e, quando concluído, vai beneficiar cerca de 750 mil pessoas em 54 municípios do Rio Grande do Norte, Paraíba e Ceará. Uma obra complexa que vai levar água e desenvolvimento para a região, disse o ministro da Integração e do Desenvolvimento Regional, Valdez Góes.
9: O ramal do Apodi foi R$1,5 bilhão de reais. Só o túnel Major Salles foi mais de 80 milhões de reais para fazer. Para a água chegar, matar a sede e produzir emprego e renda.
4: Mais do que uma grande obra de engenharia, o túnel representa esperança para uma região marcada por longos períodos de estiagem. A chegada das águas do Velho Chico significa mais segurança para o abastecimento das cidades, fortalecimento da agricultura e melhores condições de vida para quem convive há décadas com a seca. A ministra da Casa Civil, Miriam Belchior, lembra que foram anos de empenho para realizar o maior projeto hídrico do país.
10: Nós fizemos um número gigantesco de reuniões para resolver problemas. Quantas vezes eu sobrevoei o eixo norte, o eixo leste para ver o andamento das obras? Foram muitos anos para a gente garantir que essas obras estejam hoje beneficiando a população aqui do Rio Grande do Norte.
4: O túnel Major Salles integra o trecho final do ramal do Apodi. Ao todo, o projeto de integração soma 477 quilômetros de canais em dois eixos. Com a obra, 12 milhões de pessoas vão ser beneficiadas em 390 municípios de Pernambuco, Paraíba, Ceará e Rio Grande do Norte. É água para a população do semiárido, mais produção e mais dignidade a quem sempre precisou conviver com a escassez e a fome, disse o presidente Lula.
3: Eu fico imaginando a quantidade de séculos que o povo do semiárido espera água. A seca é um fenômeno da natureza que a gente não briga com a natureza, mas a fome por conta da seca é falta de credibilidade, de caráter de quem governa o país ou os estados.
4: No Rio Grande do Norte, o governo do Brasil também entregou 20 ônibus escolares por meio do novo PAC. Os veículos vão reforçar o transporte de estudantes, principalmente nas áreas rurais. Reportagem Pablo Mundim.
1: As empresas estatais federais brasileiras tiveram lucro de quase 170 bilhões de reais em 2025.
2: Um aumento de 45% em relação ao ano anterior.
1: Mais recursos e também mais investimentos para políticas públicas de apoio ao cidadão.
11: O lucro acumulado em 3 anos se aproxima dos 484 bilhões de reais. Os dados estão no relatório agregado das empresas estatais de 2025, divulgados nesta quinta-feira pelo Ministério da Gestão. Quase 5% de toda a riqueza produzida no país foi resultado de investimentos das estatais federais. 2025 também marca o crescimento dos investimentos dessas empresas. São 115 bilhões e 900 milhões de reais, um aumento de 115% comparado a 2022. A Conab, por exemplo, executou o maior programa de aquisição de alimentos da história. Foram compradas aproximadamente 88 mil toneladas de alimentos em 2025. E a Petrobras atingiu a maior produção de petróleo desde quando foi criada. De acordo com a secretária de Coordenação e Governança das Empresas Estatais, Elisa Leonel, para além do lucro expressivo e da contribuição com o orçamento do país, o impacto social dessas empresas é bem claro no dia a dia da população brasileira.
12: A Embrapa, com a pesquisa agropecuária, que gera uma segurança alimentar e uma produtividade no campo brasileiro inestimável. As empresas hospitalares, que têm prestado apoio fundamental ao SUS, são cerca de 51 hospitais nas redes hospitalares de empresas estatais federais. E os aeroportos regionais, por exemplo, que a Infraero gere e que são necessários num país de dimensão continental.
11: Outro ponto de destaque é a atuação de estatais como o Serpro, que usa as melhores tecnologias para garantir soberania digital, processando e armazenando em território nacional os dados dos brasileiros. Reportagem Carlos Oliveira.
2: Bolsa Família traz impactos na saúde dos beneficiários.
1: Foi o que mostrou estudos da Fiocruz com organizações parceiras.
2: O risco de morte materna, por exemplo, é 30% menor entre quem é atendido pelo programa.
13: Reduzir a pobreza faz bem para a saúde. A conclusão é de um conjunto de pesquisas da Fiocruz, que analisou os impactos do Bolsa Família na saúde dos beneficiários ao longo dos últimos 10 anos. Os dados foram divulgados em revistas científicas e mostram a relação entre o programa de distribuição de renda e a redução da mortalidade e da incidência de diversos tipos de doenças em populações vulneráveis, como exemplificou o pesquisador da Fiocruz, Maurício Barreto.
14: Desde a mortalidade materna, a mortalidade infantil, a nutrição infantil, a doenças infecciosas como a tuberculose, HIV, AIDS, hanseníase, né? Ficou muito sólido a ideia de que há um efeito positivo do Bolsa Família na saúde da população brasileira.
13: Entre mais de 4 milhões de bebês nascidos vivos, as gestantes beneficiadas pelo Bolsa Família apresentaram uma probabilidade 11% menor de ter bebês com baixo peso. E o risco de morte por causas relacionadas à gravidez e ao parto foi até 31% menor em comparação com aquelas que não recebiam o benefício. Segundo os pesquisadores, o resultado está associado ao maior acesso ao pré-natal e aos serviços de saúde estimulados pelas condicionalidades do programa. Como explica Rafael Osório, secretário de Avaliação, Gestão da Informação e Cadastro Único do Ministério do Desenvolvimento e Assistência Social, Família e Combate à Fome.
15: As gestantes têm que fazer o pré-natal, as nutrizes têm que levar suas crianças recém-nascidas para fazer o acompanhamento do desenvolvimento, a medição do peso e da altura para saber se a criança está se desenvolvendo bem, a vacinação, a condicionalidade. Ela traz a família para o serviço.
13: Ainda entre os achados das pesquisas, está que o risco de morte por doenças cardiovasculares diminuiu 4% entre beneficiários do Bolsa Família. As hospitalizações por abuso de álcool e outras drogas caem 17%. Já os riscos de desenvolvimento de HIV caem 41%, enquanto a probabilidade de morte pela doença é 39% menor. No caso da tuberculose, beneficiários do Bolsa Família tiveram incidência 31% menor da doença. As pesquisas utilizaram dados do Cadastro Único para Programas Sociais do Governo Federal, referentes a cerca de 96 milhões de cidadãos brasileiros, cruzados com informações sobre nascimentos, hospitalizações, notificações de doenças e óbitos. Reportagem Luana Karen.
1: E foi lançada hoje também a terceira edição da Pesquisa Nacional de Saúde 2026.
2: O estudo realizado pelo IBGE e Ministério da Saúde vai investigar o estado de saúde, hábitos de vida e utilização dos serviços de saúde em mais de 140 mil domicílios do país.
1: A edição deste ano traz novidades como a coleta de biomarcadores, como sódio, colesterol, hemoglobina glicada, além de sorologia para chikungunya.
2: A pesquisa começa a ser feita na segunda-feira.

0: Marisa Martins fala sobre a estrutura de atendimento.
1: A gente tem uma capacidade agora, nesse momento, de até 20 internações por até 48 horas. Temos uma capacidade de 2 leitos de CTI. Conseguimos fazer em torno de 150 atendimentos dia. Temos um pequeno centro cirúrgico que a gente consegue fazer pequenos procedimentos. O que a gente está vendo muito nesse momento, desde quando a gente chegou até agora, são os pós-traumas, né? Que não tiveram assistência depois que foram atendidos, primeiro atendimento e foram embora. Então a gente está pegando essa segunda fase, pessoas que já são de doenças crônicas, diabéticos, hipertensos.
2: O governo federal também tem transportado toneladas de insumos em saúde e purificadores de água até a Venezuela.
0: A exportação de produtos de defesa brasileiros ultrapassou US$1,8 bilhão no primeiro semestre do ano.
2: Uma alta de 29% se comparado ao mesmo período de 2025.
0: Os produtos já chegaram a 150 países por meio de 130 empresas exportadoras.
2: Entre os produtos exportados estão aeronaves, armamentos leves, munições e serviços de engenharia.
0: Para o secretário de Produtos de Defesa do Ministério da Defesa, Heraldo Luiz Rodrigues, esse crescimento foi impulsionado por ações de incentivo do governo do Brasil.
3: Nós estamos investindo bastante, não só a defesa, mas todos outros ministérios investem também na aplicação de recursos para desenvolvimento tecnológico das nossas empresas de defesa. Esse desenvolvimento, ele capacita as empresas a terem produtos no estado da arte para poder ser vendido. Então, produtos de defesa com alta qualificação e com boa operacionalidade para uso. Então, isso começa aí um processo de fortalecimento das indústrias.
2: Mais de 64 mil procedimentos médicos e sociais foram realizados pela Força Aérea Brasileira em regiões de difícil acesso na Amazônia.
0: A Operação Excelsior percorreu uma rota estratégica pelo interior do Amazonas e do Pará para levar atendimento especializado e exames.
4: O exercício de campanha de emprego de logística, saúde e intendência operacional, o Excelsior 2026, realizou 64.119 procedimentos médicos e sociais em comunidades de difícil acesso, levando atendimento especializado, exames e suporte à população ribeirinha. A ação foi realizada em parceria com a organização não governamental Voluntários do Sertão e percorreu uma rota estratégica pelo interior da Amazônia, passando pelos municípios de Itacoatiara e Parintins, no estado do Amazonas, e chegando na etapa final em Oriximiná. O brigadeiro médico Alexandre de Araújo Melo, comandante do exercício, traz mais detalhes.
5: Os principais desafios foram as grandes distâncias e dificuldades de acesso na Amazônia, o elevado volume de pacientes, a necessidade de assistência multidisciplinar, a limitada oferta local de exames e procedimentos especializados e a garantia da continuidade do cuidado. Esses desafios foram superados por meio de planejamento logístico integrado, emprego de estruturas temporárias de atendimento, atuação de equipes multiprofissionais, mobilização de especialistas e equipamentos, utilização de telemedicina e articulação com as redes locais de saúde para encaminhamento e acompanhamento dos casos mais complexos.
4: Para atender essas comunidades, a FAB mobilizou um hospital de campanha e uma estrutura de apoio logístico capaz de transportar equipamentos, medicamentos e profissionais de saúde para a região. Balsas da Comissão de Aeroportos da região amazônica foram utilizadas no transporte de materiais, enquanto equipes de apoio garantiram a montagem e o funcionamento da estrutura. Além do atendimento médico, a operação contou com ações de acolhimento social e assistência religiosa, oferecendo apoio aos moradores e também às equipes envolvidas na missão. Reportagem Gabriel Pinheiro.
2: Já está em funcionamento a plataforma informa.br para facilitar o acesso a informações públicas do Poder Executivo Federal.
0: Criada pela Controladoria Geral da União, a ferramenta utiliza inteligência artificial para localizar dados disponíveis em diferentes portais do governo e assim apresentar os resultados em um único ambiente.
2: Pelo informa.br, o cidadão pode pesquisar informações sobre áreas como saúde, educação, transporte, segurança e benefícios sociais.
0: Caso o conteúdo não esteja disponível, também é possível registrar e acompanhar pedidos diretamente pelo sistema.
2: Saiba mais sobre a nova plataforma em informabr.cgu.gov.br.
0: A Aprender uma nova língua de forma gratuita e direto pelo celular ou computador já é uma realidade para muitos brasileiros que utilizam o MEC Idiomas.
2: A plataforma ultrapassou as 560 mil matrículas em todo o país.
0: O programa do Ministério da Educação agora vai ser integrado ao programa Idiomas Sem Fronteiras para ampliar o acesso

0: dos estudantes.
1: O MEC Idiomas ultrapassou a marca de 564 mil matrículas ativas em todo o país. A plataforma gratuita do Ministério da Educação oferece cursos de inglês e espanhol em formato online, com aulas que vão do nível básico ao nível avançado e podem ser acessadas pelo portal ou aplicativo. Do total de matrículas, mais de 426 mil são para cursos de inglês e cerca de 138 mil para espanhol. Os estudantes têm acesso a teste de proficiência, trilhas de aprendizagem, exercícios, recursos de inteligência artificial para praticar conversação e comunidades de estudo. A plataforma vai ser integrada ao programa Idiomas Sem Fronteiras, fortalecendo a Política Nacional de Ensino de Línguas. A iniciativa busca ampliar o acesso gratuito ao aprendizado de idiomas, melhorar a proficiência dos estudantes e apoiar a formação acadêmica e profissional em todo do país. Para se inscrever, acesse gov.br/MEC.
2: Claudimário Carvalho, para a Voz do Brasil.
3: O aplicativo pode ser baixado pelos sistemas iOS ou Android. Já a plataforma pode ser acessada pelo site mecidiomas.mec.gov.br.
0: E as inscrições para o ProUni, o programa Universidade para Todos, abrem no dia 7 de julho.
3: O programa é destinado a quem procura vaga em instituição de ensino superior privada.
0: Saiba quem pode participar.
4: O Ministério da Educação publicou o edital do processo seletivo do programa Universidade para Todos, o ProUni, para o segundo semestre de 2026. As inscrições são gratuitas e estarão abertas de 7 a 10 de julho, exclusivamente pela internet no endereço acessounico.mec.gov.br. Para se inscrever, é necessário ter completado o ensino médio e ter participado das edições de 2024 ou de 2025 do Exame Nacional do Ensino Médio, o Enem. No exame, o candidato deve ter tirado, no mínimo, 450 pontos na média das 5 provas, sem ter zerado a redação. O edital veda a inscrição para quem declarou ter participado do Enem na condição de treineiro, ou seja, para quem fez o exame apenas para autoavaliação antes mesmo de concluir o ensino médio. Para fins de classificação e pré-seleção no ProUni, será utilizada a edição do Enem em que o estudante conseguiu a melhor média. O resultado da primeira chamada vai ser divulgado no dia 15 de julho no endereço acessounico.mec.gov.br/ProUni. Já a segunda chamada sairá no dia 5 de agosto. Reportagem Júlio César de Oliveira.
3: Mais investimento na educação superior no país.
0: O Ministério da Educação anunciou mais 90 milhões de reais para fortalecer as universidades federais.
3: No total, 70 milhões de reais vão ser destinados às ações de extensão universitária. Os recursos vão ser distribuídos entre 69 universidades federais e poderão financiar atividades que aproximem o ensino da comunidade.
0: Outros 20 milhões de reais vão ser destinados à criação de cuidotecas, espaços de acolhimento para crianças que funcionarão no período noturno.
3: Mais brasileiros no mundo digital.
0: Pesquisa do IBGE revela que no ano passado 95% dos lares brasileiros tinham internet.
3: É o maior percentual da pesquisa, com um aumento de 1,3 ponto percentual em relação ao ano anterior.
0: O crescimento foi mais acelerado nas áreas rurais e a região norte apresentou o maior aumento no percentual de domicílios com banda larga fixa.
3: A conexão discada, aquela feita pela rede de telefone, foi de apenas 0,2% no Brasil.
0: De acordo com o Ministério das Comunicações, pela primeira vez, mais de 90% da população com 10 anos ou mais utilizou a internet.
3: E essas foram as notícias do Governo do Brasil.
0: Uma realização da Secretaria de Comunicação Social da Presidência da República.
3: Com produção da Empresa Brasil de Comunicação.
0: Fique agora com as notícias do Poder Judiciário e do Congresso Nacional. Boa noite.
3: Boa noite para você, até amanhã.
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7: STF homologa plano de reestruturação da Comissão de Valores Mobiliários.
8: STJ restabelece condenação da banda Aviões do Forró ao pagamento de danos morais por uso não autorizado de música.
7: Para a Justiça do Trabalho, motorista de ônibus não acumula função por atuar também como cobrador.
8: Boa noite, eu sou Marcela Luiz.
7: E eu sou Walter Lima.
8: O Supremo Tribunal Federal homologou o plano emergencial de reestruturação da Comissão de Valores Mobiliários, a CVM, apresentado pela União.
7: A elaboração do plano foi determinada pelo tribunal no âmbito da ação que questiona dispositivos de lei sobre a taxa de fiscalização dos mercados de títulos e valores mobiliários. Marcelo Della Libera.
9: O relator do caso é o ministro Flávio Dino. Em maio, ele determinou que a arrecadação futura da taxa de fiscalização passasse a ser destinada à CVM, observada a desvinculação das receitas da União, e proibiu novas retenções pelo Tesouro Nacional. Na mesma decisão, o ministro também determinou que a União apresentasse dois planos de reestruturação da autarquia. O primeiro, de caráter emergencial, foi este, homologado nesta quinta-feira. O segundo, de médio prazo, deverá ser apresentado em até 90 dias. Na nova versão, a União elevou as metas de julgamento de processos administrativos para o segundo semestre de 2026, apresentou o cronograma para a incorporação de 30 novos servidores aprovados no concurso público nacional unificado e previu a criação de um fórum permanente entre a CVM e o Banco Central para aprimorar a fiscalização de mercados como os de fintechs, tokens e criptoativos, criadas por inovações financeiras.
8: Banda Aviões do Forró terá de indenizar por danos materiais e morais autores da música Pra Lavar.
7: Essa condenação foi restabelecida pelo STJ. Fátima Uchoa.
10: Os autores da música ajuizaram ação por danos materiais e morais, alegando que a obra foi gravada e executada em público sem autorização e que trechos do refrão foram empregados em material publicitário de uma marca de cerveja sem identificação da autoria. O Tribunal de Justiça de Pernambuco manteve apenas a condenação por danos materiais, mas a quarta turma do STJ restabeleceu sentença que concedeu também reparação moral de R$100 mil, avaliando que o uso indevido da música gera dano moral sem necessidade de prova de abalo psicológico, independentemente de eventual valorização ou desvalorização da música com o uso pela banda Aviões do Forró. A relatora foi a ministra Isabel Galotti.
8: Para a Justiça do Trabalho, motorista de ônibus não acumula função por atuar também como cobrador.
7: Esse é o entendimento unânime da Justiça do Trabalho, Mila Amaral.
11: A quinta turma do TST isentou a empresa Aviação Redentor do Rio de Janeiro de pagar adicional a um motorista. Ele trabalhou por 7 anos na empresa e alegou que nos fins de semana, além de dirigir, também fazia o trabalho de cobrador nas folgas dos colegas. Por isso, pedia 30% a mais no salário. O Tribunal Regional do Trabalho do Rio acatou o pedido do motorista, mas o TST reverteu a decisão. Isso porque esse tipo de situação já é um tema de consenso para o tribunal, ou seja, é de entendimento unânime que diz que as funções de motorista e cobrador são complementares e compatíveis.
8: Justiça determina a cassação de chapas por fraude à cota de gênero em município de Rondônia.
7: A ação foi ajuizada pelo Ministério Público Eleitoral. Vanessa Pereira.
12: As decisões do Tribunal Regional Eleitoral de Rondônia confirmaram que houveram fraudes à cota de gênero por parte das legendas do PDT e Agir no município de Pimenta Bueno, em Rondônia, durante as eleições de 2024. O tribunal acolheu os argumentos do MP Eleitoral e reconheceu que os partidos usaram candidaturas femininas fictícias apenas para preencher o percentual mínimo de 30% exigido pela legislação, sem o real propósito de disputa eleitoral. Na decisão, a justiça determinou a anulação dos votos das legendas do PDT e Agir para o cargo de vereador e tornou dirigentes e candidatas inelegíveis por 8 anos.
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13: Uma boa noite.
14: E até amanhã.
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0: Obrigado. Eu sou Paula Groba.
1: E eu sou Humberto Pinheiro.
0: E estes são os destaques de hoje do Jornal do Senado, que começa agora.
1: Senado vota MP de 266 milhões e meio para as cidades atingidas por enchentes em Minas Gerais.
0: Rede de proteção à mulher passa a ter prioridade no recebimento de alimentos.
1: Sancionada lei que inclui Ayrton Senna entre os heróis da pátria.
0: Boa noite.
1: Boa noite.
0: Além de proteção e abrigo, mulheres que escapam da violência doméstica precisam ter acesso à alimentação. E para ajudar nesse acolhimento, uma nova lei garante prioridade no abastecimento de alimentos às casas-abrigo e aos centros de atendimento às vítimas.
1: A norma teve origem em um projeto da senadora Tereza Leitão. Os detalhes com Marcela Cunha.
2: Com a nova lei, a rede de acolhimento a mulheres em situação de violência doméstica e familiar passa a ter prioridade no abastecimento de alimentos distribuídos pelo Sistema Nacional de Segurança Alimentar e Nutricional, o SISAM. A regra vale especialmente para centros de atendimento integral e casas-abrigo previstos na Lei Maria da Penha. A medida também alcança os dependentes das vítimas, como filhos e outras pessoas sob seus cuidados. O texto teve origem na proposta da senadora Tereza Leitão, do PT de Pernambuco, que lembrou que a ideia é reforçar a rede de proteção, garantindo a alimentação durante o período de acolhimento.
3: Destacando que é mais uma forma de garantir apoio, acolhimento às mulheres vítimas de violência. Essa é uma luta grande que precisa ser travada em todas as frentes.
2: Já a relatora, a ex-senadora Augusta Brito, do Ceará, afirmou que a medida ajuda a fortalecer a rede de atendimento para que mulheres em situação de violência tenham condições de deixar o ambiente de agressão com apoio e dignidade. A expectativa é que a prioridade no fornecimento de alimentos ajude a manter em funcionamento os serviços que recebem mulheres e crianças em situação de risco.
0: E a Comissão de Direitos Humanos aprovou um projeto que evita que a indenização paga pelo agressor à vítima de violência doméstica saia do patrimônio comum do casal.
1: Atualmente, a lei já prevê, por exemplo, o ressarcimento ao SUS pelo agressor de possíveis custos de tratamento de saúde da vítima devido às agressões. Repórter Rodrigo Rezende.
4: Quando for definido pela Justiça que um agressor indenize a mulher vítima da agressão e essa for sua esposa, os recursos para o pagamento não poderão ser retirados dos bens em comum do casal, no caso, por exemplo, de um casamento em comunhão de bens. Esse é o objetivo de um projeto aprovado pela Comissão de Direitos Humanos do Senado. A relatora, senadora Jussara Lima, do PSD do Piauí, apontou que essa é uma questão de justiça. Ela teve seu relatório lido na CDH pela senadora Damaris Alves, do Republicanos do Distrito Federal.
5: Sem essa cautela, poderia ocorrer uma distorção evidente. A vítima seria formalmente indenizada, mas na prática, parte do valor indenizatório sairia de seu patrimônio.
4: Atualmente, a lei já prevê, por exemplo, o ressarcimento ao SUS pelo agressor de possíveis custos de tratamento de saúde da vítima devido às agressões. O projeto será analisado agora pela Comissão de Constituição e Justiça.
0: O episódio envolvendo um pedaço de vidro em um copo de água de uma professora, colocado por alunos de uma escola municipal de São José dos Campos, no interior de São Paulo, reacendeu o debate sobre a segurança dos profissionais da educação.
1: No Senado, a Comissão de Constituição e Justiça aprovou um projeto que endurece as penas para crimes cometidos contra profissionais das áreas de educação e saúde. Os detalhes com o repórter Bruno Lourenço.
6: O projeto de lei eleva o homicídio, lesão corporal grave ou morte contra esses profissionais no exercício de suas funções ao patamar de qualificado e, consequentemente, ao rol dos crimes hediondos. Além disso, aumenta as penas para lesão corporal, ameaça, constrangimento ilegal, desacato e injúria. O relator, senador doutor Irando Progressista de Roraima, defendeu que o endurecimento penal é pedagógico e urgente para conter o sentimento de desamparo que assola essas categorias essenciais ao desenvolvimento social do país.
7: O aumento dos casos de agressões a trabalhadores da saúde e da educação demonstra que os mecanismos jurídicos e institucionais atualmente disponíveis são insuficientes para assegurar um ambiente de trabalho digno e seguro para esses profissionais.
6: O crime hediondo impede benefícios como anistia, graça ou indulto e torna a progressão de regime prisional muito mais rigorosa.
0: E um grupo de senadores quer agilizar a votação em plenário e antes do recesso do projeto que regulamenta a educação domiciliar no Brasil.
1: A proposta que trata do homeschooling está sob análise no Senado desde 2022 e já mobilizou manifestações favoráveis e contrárias da sociedade. O parecer da relatora é pela aprovação. A repórter Raíssa Abreu conta os detalhes.
8: O senador Eduardo Girão, do Novo do Ceará, um dos que assinou o pedido de urgência, disse que o ensino domiciliar precisa de uma definição, já que muitas famílias que já praticam o chamado homeschooling têm vivido em insegurança jurídica. Em 2019, o STF decidiu que a modalidade não é inconstitucional, mas que precisa ser regulamentada por uma legislação específica.
9: Enquanto a gente não cumpre o nosso papel no Senado, famílias estão sendo aí intimidadas por militantes ideológicos do judiciário, inclusive com até prisão, pedido de prisão, né? Porque essas famílias não estão conseguindo se regulamentar porque o Senado não age.
8: Quem não concorda com a liberação da prática, como o professor Romualdo Portela, teme que as crianças e adolescentes percam o direito ao convívio com a diferença proporcionado pelas escolas.
10: A educação domiciliar é uma privação de direito destas crianças, porque elas não são preparadas para viver num mundo em que necessariamente elas terão que se haver com uma pluralidade de comportamentos, de crenças, de modos de encarar a vida.
8: Eduardo Girão informou que o pedido de urgência está sendo negociado com o presidente do Senado, Davi Alcolumbre.
0: O Senado aprovou hoje a medida provisória que destina 266,5 milhões de reais para a reconstrução da zona da Mata Mineira, atingida pelas fortes chuvas de março.
1: Os recursos serão usados na recuperação de moradias e serviços públicos e no pagamento de auxílio a famílias afetadas. A reportagem é de Douglas Castilho.
11: Do valor total, uma parte será aplicada diretamente em ações de resposta e reconstrução de infraestrutura emergencial, como habitações, escolas e unidades de saúde destruídas pelas tempestades, e o restante será convertido em pagamento de uma parcela única de R$7.300 para cerca de 5 mil famílias elegíveis. A votação da MP foi viabilizada após uma rápida articulação do Congresso Nacional, e o presidente do Senado, Davi Alcolumbre, explicou a urgência da análise da matéria.
12: O estado de Minas Gerais, a zona da Mata Mineira, perderia a possibilidade de utilizar esse crédito para minimizar os danos e os impactos causados pelaquela tragédia natural. Não seria razoável um estado da federação que sofreu com uma tragédia não ter condições de minimizar os danos e os impactos causados por essa tragédia a centenas e milhares de pessoas.
11: Com a aprovação nas duas casas do Congresso, o texto que segue para a promulgação assegura o repasse imediato das verbas que serão alocadas pelo Ministério da Integração.
0: Uma lei que teve origem num projeto do Senado inscreveu o nome de Ayrton Senna da Silva no livro de heróis e heroínas da pátria.
1: Tricampeão mundial de Fórmula 1, Senna já era patrono do esporte brasileiro e agora passa a integrar o memorial que homenageia brasileiros e brasileiras que marcaram a história do país. Repórter Henrique Nascimento.
13: Ayrton Senna da Silva agora faz parte do livro dos heróis e heroínas da pátria. A lei nasceu de um projeto apresentado no Senado pelo senador astronauta Marcos Pontes, do PL de São Paulo. Tricampeão mundial de Fórmula 1, Senna já é patrono do esporte brasileiro. Para uma geração inteira, ele marcou as manhãs de domingo com vitórias, emoção e a bandeira do Brasil no alto do pódio. Marcos Pontes comemorou a nova lei e lembrou o orgulho que Senna despertava nos brasileiros.
14: Eu sei que pelo menos os mais velhos acordavam no domingo, como eu, para assistir o Ayrton Senna. Não era nem a Fórmula 1, era o Ayrton Senna vencendo, colocando a bandeira do Brasil lá em cima.
13: O senador Nelsinho Trade, do PSD de Mato Grosso do Sul, afirmou que Senna deixou um exemplo de dedicação, ética e fé.
15: Esse é o legado e é o segredo que o Ayrton deixou dentro de mim.
13: O livro dos heróis e heroínas da pátria fica no Panteão da Pátria em Brasília e reúne nomes que marcaram a história do país.
1: Edição de Paula Groba e trabalhos técnicos de João Lira, o Jornal do Senado fica por aqui. Acompanhe agora as notícias da Câmara dos Deputados. Boa noite.
0: Boa noite e até amanhã.

0: plantas desenvolvidas geneticamente.
1: Comissão amplia repasses a municípios e fundos para regiões sul e sudeste.
0: Projeto de lei que equipara misoginia ao racismo vai avançar com urgência.
1: Deputados aprovam medidas de apoio aos exportadores e contra enchentes.
0: Boa noite. Câmara aprova medidas provisórias que destinam recursos para a saúde de policiais, apoio a empresas exportadoras e para recuperação após enchentes em Minas Gerais. A repórter Daniele Lessa acompanhou as votações.
2: O plenário da Câmara aprovou três medidas provisórias que destinam recursos para a saúde de policiais, apoio a empresas exportadoras e para recuperação após enchentes que aconteceram em Minas Gerais no início do ano. Uma das medidas provisórias direciona recursos arrecadados com as empresas de apostas conhecidas como bets para o Fundo para Aparelhamento e Operacionalização das Atividades Fim da Polícia Federal, o FUNAPOL. O repasse dos recursos das bets será gradual. 1% em 2026, 2% em 2027 e 3% a partir de 2028. Além disso, o governo federal fica autorizado a repassar até 200 milhões de reais ao FUNAPOL ainda em 2026, utilizando recursos livres do Tesouro Nacional. Esses recursos poderão ser usados para custear a saúde dos servidores da Polícia Federal, da Polícia Rodoviária Federal e da Polícia Penal Federal. O projeto ainda permite que recursos do FUNAPOL sejam usados para pagamento de retribuição por atividade extraordinária a servidores da Polícia Federal. Segundo o governo, o objetivo é garantir financiamento estável para a segurança pública e promover a valorização e a proteção da saúde dos profissionais. Relator da medida provisória, o deputado Aloísio Mendes, do Republicanos do Maranhão, destacou que os servidores das polícias federais enfrentam riscos elevados, desgaste físico e pressão psicológica, o que justifica as medidas de proteção à saúde e valorização profissional.
3: Fazendo um gesto importante para nossas polícias da União, Polícia Federal, Polícia Rodoviária Federal, Polícia Penal Federal, que prestam um relevante serviço à sociedade e que agora, com a aprovação da SMP agora, terão a sua saúde mais bem cuidada, dos seus familiares, essa profissão que é tão desgastante, que causa tantos prejuízos à saúde dos nossos profissionais.
2: Outra medida provisória aprovada cria novas regras para fortalecer linhas de financiamento do Plano Brasil Soberano para empresas afetadas por instabilidade internacional, razões geopolíticas ou aumento de tarifas comerciais. Os recursos de até 15 bilhões de reais poderão atender exportadoras de bens industriais, produtos agropecuários, pesca, aquicultura, florestas plantadas, recursos minerais e setores industriais relevantes para o comércio exterior. Ao defender a aprovação da MP, a deputada Érica Cocai, do PT do Distrito Federal, falou da importância de investir na indústria nacional como forma de proteger o país de oscilações nos preços internacionais.
4: De crédito de 15 bilhões que visa desenvolver a indústria nacional, absolutamente fundamental, que visa fazer frente ao que nós estamos vendo com a crise, com a guerra do Irã, para que nós não tenhamos os efeitos deste processo na elevação do próprio combustível, que o Brasil possa se proteger.
2: O plenário também aprovou a medida provisória que destina crédito extraordinário de 266 milhões de reais ao Ministério da Integração e Desenvolvimento Regional para ações de recuperação e apoio financeiro às famílias afetadas pelas enchentes e deslizamentos que atingiram a Zona da Mata de Minas Gerais no início do ano. As três medidas provisórias serão analisadas em seguida pelo Senado. Da Rádio Câmara de Brasília, Daniele Lessa.
1: Luiz Lima, do Novo do Rio de Janeiro, critica os gastos do governo federal com publicidade institucional e afirma que os recursos deveriam ser destinados a áreas prioritárias. Ele afirma que a campanha oficial tem caráter político e não reflete a realidade da população.
0: Para Luiz Lima, as peças publicitárias divulgam informações enganosas sobre temas como segurança pública, combate ao feminicídio e economia. Ele também afirma que o aumento dos preços e a perda de poder de compra contradizem a mensagem divulgada pelo governo.
5: Votação.
1: A Câmara aprovou o aumento do prazo de proteção de direitos sobre plantas desenvolvidas geneticamente. O repórter Antônio Vital acompanhou a votação.
5: O plenário da Câmara aprovou o projeto que amplia de 18 para 25 anos os direitos de propriedade sobre sementes e mudas desenvolvidas geneticamente de videiras, árvores frutíferas, árvores florestais, árvores e plantas ornamentais e cana-de-açúcar. A proposta altera a Lei de Proteção de Cultivares, que é o nome que se dá às variedades de plantas desenvolvidas ou selecionadas por meio de técnicas de melhoramento genético. Cultivares apresentam características como resistência a pragas, maior produtividade, adaptação ao clima ou sabor melhor, o que as diferenciam de outras plantas da mesma espécie. A proposta aprovada mantém o prazo de proteção dos direitos de cultivares das demais espécies vegetais em 15 anos. A legislação determina o pagamento de royalties pelos produtores e as empresas que desenvolvem os cultivares. Prevê exceções, como no caso do produtor que reserva sementes para uso próprio sem fins comerciais ou para o pequeno produtor que multiplica as sementes por conta própria e as troca com outros agricultores familiares. O projeto aprovado exclui os produtores de cana-de-açúcar que exploram área de até 150 hectares da obrigação de pagar os royalties. Exclui ainda os pequenos produtores de plantas ornamentais. O relator, deputado Arnaldo Jardim, do Cidadania de São Paulo, diz que as mudanças eliminam distorções que hoje afastam o investimento na produção de novos cultivares, como no caso de florestas de eucaliptos e pinos. Segundo ele, cultivares desse tipo demoram até 20 anos para serem desenvolvidos e o prazo menor de proteção dos direitos desestimula as empresas a desenvolverem novas espécies.
6: Cada vez que você faz o desenvolvimento de uma nova variedade, de um novo cultivar, você tem que ter investimentos em pesquisa. Então é normal que você cobre um royalties por aquilo que é a utilização dos novos cultivares. Qual era o grande desafio? Você ter um justo equilíbrio. Você não poderia ter um período dessa cobrança de royalties muito pequeno, porque não compensaria, e você não poderia ter também esse período muito extenso, porque você restringe o acesso a essas novas variedades.
5: O relator acatou o pedido de deputados do PSOL e do PT e excluiu do pagamento de royalties sobre cultivares os pequenos produtores de plantas ornamentais. Para o deputado Tarcísio Mota, do PSOL do Rio de Janeiro, a medida vai beneficiar mais de 800 mil pessoas. O projeto que amplia de 18 para 25 anos os direitos de propriedade sobre cultivares de videiras, árvores frutíferas, árvores florestais, árvores e plantas ornamentais e cana-de-açúcar, seguiu para análise do Senado. Da Rádio Câmara de Brasília, Antônio Vital.
7: Agricultura.
0: Sérgio Turra, do PP do Rio Grande do Sul, critica o anúncio de mais de R$500 milhões para o Plano Safra, afirmando que os produtores rurais endividados não conseguem acessar o crédito. Ele argumenta que a medida não atende esse público específico.
1: Sérgio Turra defende a proposta de securitização das dívidas rurais, afirmando que a medida é essencial para garantir a sobrevivência dos produtores e da economia gaúcha. Ele também não concorda com a classificação da proposta pelo governo como uma pauta bomba.
0: Santim Roveda, do União do Paraná, cobra mais apoio ao agronegócio e critica o corte de verbas para o Plano Safra. O congressista avalia que a redução das verbas para custeio e seguro rural vai deixar os produtores desprotegidos, especialmente diante de previsões climáticas severas.
1: Santim Roveda cita o Paraná como exemplo de logística, cooperativismo e exportações a ser implementado em outros estados, mas lamenta que o excesso de impostos federais tire a rentabilidade de quem trabalha e gera riqueza no campo e na cidade.
7: Economia.
0: Deputados concordam com representantes de micro e pequenas empresas sobre a atualização geral da tabela do Simples e não apenas dos limites do MEI. A reportagem é de Luiz Cláudio Canuto.
8: Representantes de micro e pequenas empresas criticaram o projeto do governo de atualização dos limites de faturamento do microempreendedor individual, o MEI, e cobraram uma atualização geral da tabela do Simples. A proposta do governo chegou recentemente à Câmara e se soma a outros mais de 30 projetos a respeito do tema. Pelo projeto do governo, o teto do MEI subiria dos atuais R$81 mil para R$110 mil em 2027 e R$140 mil em em 2028. O projeto também permite que um MEI contrate até 2 empregados por um salário mínimo ou piso salarial da categoria. Na Câmara, o tema já é analisado por uma comissão especial, onde o relator, deputado Jorge Guetem, do Republicanos de Santa Catarina, defende uma revisão geral do Simples e não apenas do limite do MEI. O presidente da Frente Parlamentar Mista do Ambiente de Negócios, Mendonça Filho, do PL de Pernambuco, concorda com a atualização da tabela do Simples Nacional para micro e pequenas empresas. A defesa da correção foi reforçada também pela presidente da Comissão Especial sobre o tema, deputada Anne Ortiz, do PP do Rio Grande do Sul. Desde a última atualização dos limites, em 2018, a inflação acumulada pelo IPCA é de 55,4%.
7: Não por conta de um crescimento real, não por conta de um crescimento orgânico, mas sim por um achatamento do teto por conta dessa inflação acumulada.
8: Segundo o relator do projeto sobre o MEI, deputado Jorge Guetem, se o ajuste da tabela se limitar à faixa do microempreendedor, o risco será de distorção do Simples.
9: É uma conta simples fazer. Por que que eu vou estar numa alíquota maior ali como micro e pequena empresa de 180 mil se eu posso estar numa alíquota bem menor, né? Que é o benefício que os MEIs têm, são contemplados, né? Então, elevando a 140.
8: Uma das ideias em debate prevê que o teto dos microempreendedores suba para R$140 mil. Já o das microempresas subiria de 360 mil para R$869 mil por ano. E o das empresas de pequeno porte passaria de R$4,8 milhões para R$8,69 milhões. Da Rádio Câmara de Brasília, Luiz Cláudio Canuto.
1: Maurício Marcon, do PL do Rio Grande do Sul, contesta os dados sobre o desemprego e a inflação anunciados pelo governo. Para ele, o discurso de crescimento econômico desconhece a realidade da população, que sofre com o aumento no preço dos alimentos e dos combustíveis.
0: Segundo a análise de Maurício Marcon, o cenário nacional é oposto ao anunciado, com um déficit acima de R$1 trilhão e com a dívida pública superando 80% do PIB, o que prejudica a criação de novas empresas, a geração de empregos e a produção nacional.
1: Doutor Fernando Máximo, do PL de Rondônia, celebra a aprovação pela Câmara de proposta de emenda à Constituição relatada por ele, que garante a imunidade tributária total para templos religiosos e suas entidades, como creches, asilos e orfanatos.
0: Doutor Fernando Máximo explica que a medida, agora sob análise do Senado, isenta de impostos a compra de bens e serviços, com os tributos pagos sendo devolvidos às entidades em 90 dias para reinvestimentos nas entidades de assistência social filantrópicas.
10: Desenvolvimento regional.
1: Comissão Especial aprova aumento de repasses para municípios e criação de fundos para Sul e Sudeste. A repórter Noelle Nobre tem os detalhes.
11: Uma comissão especial da Câmara dos Deputados aprovou uma proposta de emenda à Constituição que aumenta o Fundo de Participação dos Municípios, o FPM, e cria fundos específicos para o desenvolvimento das regiões Sul e Sudeste. O parecer aprovado é do deputado Arnaldo Jardim, do Cidadania de São Paulo. A medida eleva de 50 para 53% a parcela da arrecadação federal de impostos que deve ser dividida com estados e municípios. Isso garantirá às prefeituras uma quarta parcela extra de 1% do FPM a ser paga anualmente no mês de março. O relator Arnaldo Jardim acredita que os municípios hoje estão sobrecarregados.
12: A Constituição de 88 dá um sinal, mas a prática acabou se revelando ao contrário. Houve uma reconcentração de recursos na União. E isso não foi acompanhado da divisão de responsabilidades. Todas as novas políticas foram no sentido de repassar responsabilidades aos estados e municípios.
11: Além do reforço para as cidades, a proposta cria fundos constitucionais de financiamento para o Sul e o Sudeste, nos moldes do que já existe para o Norte, o Nordeste e o Centro-Oeste. Cada um desses novos fundos receberá 1% da arrecadação federal para financiar o setor produtivo local. Para evitar um choque nas contas públicas, a implementação será gradual, 0,5% em 2027 e o valor integral em 2028. A estimativa é que em 2028 2028, cada novo fundo regional e o aumento do FPM representem separadamente um aporte de mais de 11 bilhões de reais. Agora, a proposta segue para o plenário da Câmara, como lembrou o presidente da Comissão Especial, deputado Cobalcini, do MDB de Santa Catarina.
13: A gente tem que agora fazer uma construção além daquela que nós construímos aqui na Comissão Especial. Precisamos estender para o Brasil.
11: A proposta que aumenta os repasses para os municípios e cria fundos de desenvolvimento para as regiões Sul e Sudeste precisa ser votada em dois turnos no plenário antes de seguir para a análise do Senado. Da Rádio Câmara de Brasília, Noelle Nobre.
10: Saúde.
0: Soares, do Podemos de São Paulo, faz um apelo pela continuidade dos atendimentos no Hospital e Maternidade São José, de Barra Bonita. Ele alerta que o fechamento do pronto atendimento da unidade pode sobrecarregar outros hospitais e comprometer a assistência na região.
1: Paulo Soares também defende a atualização da tabela do SUS e mais investimentos na rede pública de saúde. Segundo o parlamentar, o financiamento adequado é essencial para garantir o funcionamento dos hospitais filantrópicos e das Santas Casas.
10: Justiça.
0: Deputados aprovaram regime de urgência para o projeto que equipara o ódio às mulheres ao crime de racismo. O repórter Antônio Vital explica.
5: Depois de muito debate em plenário, a Câmara dos Deputados aprovou regime de urgência para o projeto já aprovado pelo Senado que prevê punições para a prática de misoginia, como é chamada a prática de ódio, desprezo ou preconceito contra as mulheres. O projeto inclui o crime de misoginia na mesma lei que já pune com pena de 2 a 5 anos de prisão sem direito à fiança, discriminação ou preconceito de raça, cor, etnia, religião ou procedência nacional. A coordenadora do grupo de trabalho que analisou a proposta, a deputada Tabata Amaral, do PSB de São Paulo, apresentou nova versão para o texto no início de junho, com alterações na proposta aprovada pelos senadores. Ela alterou principalmente a definição de misoginia. Tabata Amaral retirou os termos ódio e aversão previstos no projeto do Senado para caracterizar a misoginia. Na nova versão, misoginia é descrita como a prática, a indução ou a incitação de menosprezo ou discriminação contra a mulher, que promova violência, negue sua igualdade de direitos ou ofenda sua dignidade em razão da condição de mulher. O texto aprovado pelo grupo de trabalho também prevê que o juiz poderá suspender temporariamente conta ou perfil na internet que estimular violência contra a mulher. No plenário, o regime de urgência foi aprovado com 293 votos favoráveis e 158 contrários, depois de muita discussão. Deputados da Frente Parlamentar Evangélica manifestaram preocupação com a possibilidade de pregadores religiosos serem enquadrados no crime de misoginia. Outros deputados disseram que a definição do crime é vaga e pode motivar censura. Foi o que disse a deputada Júlia Zanatta, do PL de Santa Catarina.
14: Ainda temos termos muito vagos que deixam a critério do juiz e isso acaba numa perseguição. Me parece sim que é para perseguição religiosa, para calar opositores, mulher que é bandido na cadeia.
5: O texto do grupo de trabalho também aumenta as penas de calúnia, difamação e injúria quando praticados no contexto de violência familiar e dobra a pena para postagens com incentivo à violência contra a mulher quando praticados na internet com o fim de obter lucros. A deputada Tabata Amaral, coordenadora do grupo de trabalho, disse que está ouvindo liderança dos partidos para chegar a um texto de consenso. Ela defendeu punição para quem incentiva a violência contra a mulher.
14: A gente vê o número de homicídios no Brasil cair, mas o número de feminicídios aumenta. E nós precisamos dar uma resposta. E essa resposta passa por enfrentar grupos de ódio que estão se articulando, especialmente no submundo da internet. Grupos de ódio que entenderam que você incentivar o estupro, você incentivar a violência, você atacar uma mulher, infelizmente, é uma forma de ganhar dinheiro, é uma forma de viralizar, é uma forma de vender um curso.
5: Com o regime de urgência, o projeto que prevê pena de até 5 anos de prisão para quem praticar o crime de misoginia pode ser votado diretamente no plenário da Câmara sem passar pelas comissões permanentes da Casa. Da Rádio Câmara de Brasília, Antônio Vital.
10: Relações Exteriores.
1: Santana, do PT de São Paulo, critica a suposta submissão de políticos brasileiros a interesses estrangeiros, citando uma correspondência oficial de autoridade externa que trata da possibilidade de uma equipe de transição governamental brasileira ser colocada à disposição de outra nação.
0: Alencar Santana afirma que o documento menciona a entrega de riquezas estratégicas e de tecnologia.
15: 8 horas.
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